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0: Olá, o ritmo da semana branda e o teu coração sintoniza a frequência certa. Está no ar o A2 Ritmo e Batida. Eu, Lautinho Pereira e Ngoka Ngoka estaremos a pilotar esta nave 97.90 e vamos viajar pelo melhor do R&B Soul, música que toca a alma e eleva o espírito.
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0: Para abrir o nosso encontro de hoje, trazemos uma colaboração de luxo que cruza gerações e estéticas urbanas. Lançada em 2026, esta faixa junta a sensibilidade orgânica de uma das vozes mais promissoras do Neo Soul ao toque contemporâneo de um gigante do género. Senhoras e senhores, abram espaço para Baby Rose e Leon Thomas com a viciante Friends Again.

Aqui está uma das colaborações mais aplaudidas de 2026 do EP conjunto Trough the Scream. Ouvimos Babe Ruth e Leon Thomas em Friends Again. A produção assinada pelo próprio Leon Thomas recria a atmosfera orgânica do soul dos anos 70. O tema nasce da desconfortável tentativa de duas pessoas tornarem-se apenas amigas após o fim de um romance. Um diálogo vocal absolutamente brilhante. Num mundo cheio de conexões superficiais e filtros digitais, Jamin surge para exigir autenticidade. O tema chama-se Something Real e é um hino à procura de sentimentos verdadeiros.

Musicalmente, a produção foca-se numa linha de baixo acentuada e num groove que remete para os anos 90, mas com a frescura urbana atual, é Jamin a deitar as cartas na mesa. Ou é real ou não vale a pena. Uma resposta com muita classe nos momentos iniciais do A2, ritmo e batida, o teu refúgio. A vida é feita de capítulos e de memórias que nos moldam. Continuamos a acelerar o ritmo deste sábado com uma das vozes mais autênticas da West Coast e a melhor artista feminina de R&B Pop no BET Awards de 2026, Kehlani. Ela traz-nos Cruise Control, um dos destaques do seu aclamado álbum Crush, lançado no verão de 2024. Vamos ouvir.

Kelana trouxe-nos Cruise Control com uma produção minimalista que deixa a sua voz flutuar. A canção nasceu do desejo de Kelana expressar a paz de um amor maduro, aquele sentimento de colocar a vida no piloto automático e apenas desfrutar da viagem ao lado de quem amamos.

Quando dois reis do R&B juntam-se no mesmo estúdio, o resultado é histórico. Um clássico instantâneo. The Dream convida Asha para o hipnotizante tema Temper. A produção assinada pelo próprio The Dream e ainda Pharrell Williams é uma masterclass de harmonias vocais e batidas atmosféricas de Trap Soul.

0: de Dream e Asha a mostrarem como se faz em Tampa. A faixa capta a energia noturna, as viagens de estrada e a cumplicidade entre dois homens que moldam a música urbana dos últimos 20 anos. Pura classe no teu sábado.
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Prepara-te para um momento de pura emoção e conexão. Chega agora à nossa sintonia uma das vozes mais respeitadas e talentosas do R&B contemporâneo, com uma mensagem tocante e profundamente pessoal, dedicadas às mães. Ouve agora Erica Bellinger com o single Just Like You.

Ouvimos A Sensível e Poderosa, Just Like You, na voz de Eric Bellinga. Este grande tema foi lançado originalmente como single no ano de 2026. A emocionante letra foi escrita e composta pelo próprio artista em parceria com os renomados Trey Oliver e Troy Taylor, que também assumiram juntos toda a produção musical desta grande obra. O melhor do R&B passa sempre aqui. A música é o alimento para a nossa alma. Este é o A2, Ritmo e Batida. Há canções que parecem um abraço caloroso, e esta é uma delas. Isaiah Falls traz-nos Back in My Arms, lançada como um single de afirmação na cena soul contemporâneo. A música foi produzida com arranjos de cordas sutis e foca-se na saudade.

Isaiah Falls trouxe-nos Back in My Arms. A grande motivação lírica foi aquela sensação avassaladora de alívio e felicidade quando finalmente nos reencontramos com a pessoa certa depois de muito tempo separados. Fechamos este bloco com a voz barítona mais inconfundível da atualidade que está de regresso. Giveon traz-nos Save Some For Me, uma faixa extraída do seu mais recente projeto conceitual. 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

0: Conhecido pela sua capacidade de traduzir a melancolia em arte, Given cantou sobre o medo de ser esquecido. A produção é acústica e focada no piano e na crueza da sua interpretação, criada para dar a sensação de uma confissão à meia-noite. Sábado também é o dia perfeito para fazer uma limpeza mental.
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O veterano do R&B dos anos 2000 continua a provar que a sua voz está melhor do que nunca. Mario traz-nos o single Nobody But Us, produzido com uma batida R&B clássica e sensual de slow jam. O tema celebra a intimidade e o isolamento do mundo exterior. Yeah.

A grande motivação de Mario neste single No Barbaras foi criar uma banda sonora para aqueles momentos a dois, onde o resto do planeta simplesmente deixa de existir. Do catálogo da prestigiada editora OVO Sound, chega-nos o ambiente noturno e fumarento de Party Next Door com a faixa No Chill, um dos grandes momentos do seu álbum Party Next Door 4, Party 4, de 2024.

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1: Party Next Door com a faixa No Chill, que teve uma produção minimalista cheia de sintetizadores arrastados, a assinatura do som de Toronto, Canadá. A música aborda a intensidade das paixões urbanas e a obsessão que não nos deixa descansar. As parcerias muitas vezes definem a magia do soul moderno. O The Artists junta-se à incrível e bela Honey Babe no dueto Risky Tall. A produção joga com um contraste perfeito entre a voz sedutora de The Artist e as respostas melódicas de Honey Babe. A letra explora aquele momento decisivo numa relação em que decidimos baixar a guarda, esquecer os traumas do passado e arriscar tudo por um novo amor.

voz editora de The Artist e a voz melosa de Honey Baby no dueto Risky Tall. A letra explora aquele momento decisivo numa relação em que decidimos baixar a guarda, esquecer os traumas do passado e arriscar tudo por um novo amor. Ty Dolla Sign une forças novamente com o camaleónico Leon Thomas para nos trazer Miss You Too. Esta faixa combina a batida urbana e os arranjos de guitarra característicos do R&B contemporâneo de Los Angeles. Vamos ouvir.

0: Silencio Tudo, de Ty Dolla Sign e Leon Thomas, combina a batida urbana e os arranjos de guitarra característicos do R&B contemporâneo da cidade de Los Angeles. A canção é uma exploração honesta do orgulho masculino, dois lados que sentem a falta um do outro, mas que hesitam em mandar a primeira mensagem, melodia perfeita para conduzir neste sábado.
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1: Música é o alimento para a nossa alma. Este é o A2, Ritmo e Batida, nas ondas da tua estação favorita. Muitas vezes passamos a vida à espera de um herói exterior, quando a verdadeira força para mudar o nosso destino já está guardado dentro de nós. Jacob Lattimore, que divide o seu talento entre a representação e a música, traz-nos a madura faixa Streets.

Jacob Blackmore entregou nesta faixa Streets, uma balada soul com influências de trap. A música foca-se na dura realidade de perder alguém para a vida boêmia da cidade, a eterna luta entre a estabilidade de um lar e a tentação das ruas. Com uma abordagem fresca e independente, o projeto Girlfriends apresenta a faixa Blank Space. Este tema é uma viagem introspectiva pelo New Soul, perfeito para ouvir ao fim de semana. Yeah.

Girlfriends e a faixa Blank Space, que teve a produção feita no quarto de forma caseira, o que confere à música uma textura crua e íntima. A motivação aborda o vazio que fica na nossa rotina quando alguém especial decide partir. Vamos avançar no nosso A2 de ritmo e batida com a rainha do R&B do YouTube e das plataformas de streaming. Queen Nadia brilha com o tema Ring. Conhecida por expor as suas próprias experiências de vida nas letras, Queen Nadia canta aqui sobre a ansiedade de esperar que o telefone toque.

de som melódica com um piano marcante, capturando na perfeição a vulnerabilidade de quem está apaixonado e à mercê da atenção de outrem. Queen Nadia cantou Ring. Este é o teu programa A2, Ritmo e Batida, no teu canal predileto. Depois de limpar prémios nos Grammys com o seu projeto Jaguar, Vitória Monet continua imparável e traz-nos a luxuosa faixa Let Me. A produção evoca a era de ouro do soul e do disco do final dos anos 70, com uma linha de sopros e cordas reais absolutamente divinal. Vamos conferir.

0: O Adonge Ritmo e Batida com o fenômeno Vitória Monet, que continua imparável e trouxe-nos a luxuosa faixa Let Me, uma canção que é um convite aberto à entrega e ao prazer, mostrando por que razão Vitória Monet é uma das mentes mais brilhantes da música atual. É R&B, é soul, é pura emoção.
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Estamos a ouvir vozes de seda que acariciam o ouvido aqui no A2 Ritmo e Batida, na tua estação favorita, onde tocam só as melhores músicas do circuito R&B Soul. Vamos prosseguir com uma das figuras mais influentes do R&B moderno. Chris Brown traz-nos Something in the Water, uma faixa que demonstra a sua impressionante versatilidade vocal, com uma produção flutuante e veranil, ideal para o final de tarde de sábado. A música sugere que há algo mágico na atmosfera, algo na água que torna as noites de fim de semana inesquecíveis e propícias ao romance.

curti isto, né? Something in the Water, um grande sucesso de Chris Brown. Esta faixa integra o seu aclamado 12º álbum de estúdio, intitulado Brown, lançado neste ano de 2026. A canção conta com a produção cirúrgica dos renomados The Underdog, Low X2 e Christian Hossi. Conexão total na tua rádio favorita. Se procuras por aquele R&B contemporâneo perfeito para relaxar, a próxima paragem é obrigatória. Viaja agora na suavidade e no talento de Lekan, que traz o single Save It.

Esta foi Save It, na voz marcante de Laken. A música é um dos grandes destaques do álbum For All The Right Reasons, volume 1, produzido e lançado no mercado em 2026. A composição e a produção trazem a assinatura criativa do próprio artista em parceria com a equipa de At The Studio e By The Way. Som de alta qualidade no teu rádio.

Deixa-te levar pelo ritmo e pela sedução aqui no A2 Ritmo e Batida, na tua estação favorita, onde tocam só as melhores músicas do circuito R&B Soul. Está na hora de conferir um som que vai grudar na tua mente. Contigo, a envolvente Deli e o sucesso Addicted.

0: Acabamos de ouvir a faixa Addicted com a cantora Deli, um tema lançado originalmente como single em 2024 pela editora de Playbook Music Entertainment. A obra foi integralmente escrita e composta pela própria Deli, que também liderou a produção executiva desta faixa, ao lado dos produtores da sua editora. É o R&B a mexer com as emoções. 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
0: Quando duas mentes brilhantes do R&B se juntam, o resultado é pura arte. Fica agora com a maravilhosa Nidja unindo forças com o talentoso Blast no super tema I Just Call It.

0: agora Just Call It, uma colaboração fantástica entre Ninja e Blast. Esta canção faz parte do brilhante EP What I Did Say, lançado no início de 2026. O processo de escrita e composição foi assinado pela Ninja Charles e Sérgio Romero, enquanto a produção musical ficou sob a responsabilidade dos conceituados produtores Jack Roshan e Serge Dior. A frequência do programa A2 de Ritmo e Batida desliga-se por agora, mas continua sintonizado para mais música da primeira. Obrigado por sintonizar os 97.90. Eu sou Lautinho Pereira e ao lado do Ngoka Ngoka guiamos-te por esta viagem sonora repleta de emoção, nostalgia e boas vibrações. Fica bem e mantenha a alma quente. Até a próxima.
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0: 6 horas e 22 minutos, rádio ouvintes ligados, antena da Cidade FM. Bom dia, bom dia, bom dia, bom dia. Bom dia. A menos de 24 horas para a celebração dos nossos 33 anos. Inicia a edição da quinta-feira do Sensações. Já falarmos da edição de amanhã. Amanhã a nossa audiência vai duplicar, triplicar, quadruplicar, que é uma voz que vai estar aqui comigo e há muito tempo, e é uma grande referência. Há muito tempo não se escuta no éter e é uma grande referência. Hoje é aquele dia que eu tenho que sair e descansar, que amanhã um grande nome junta-se a mim.
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0: 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Amanhã vou fazer dupla com o mestre. Ok. Bem-vindos aos Sensações. Bom dia. Vamos acordar para a luta. Nós que não confiamos em nada, já estamos na batalha, estamos na machamba. Vamos buscar o pão de cada dia. Rápidas melhores para os acamados, incomodados. O número de AVCs nos hospitais está a quadruplicar. Magno, depois de eu te parar aqui de falar, eu vou te ligar rápido. Damos uma conversa rápida. Esta coisa da AVC, eu subo ontem numa mesa de um amigo nosso que infelizmente contraiu o AVC, ok? Eu sei que aqui há muita gente que sabe, só que não quis comentar por minha causa ou sei lá e tal, mas vamos falar daqui a pouco, vou te ligar, ok? Ok, 6 horas e 24 minutos. Hoje é aquele dia que vamos preparar a coisa, ok? 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Que Deus abençoe rica e poderosamente a nossa quinta-feira. Que todo o mal lançado contra nós caia por terra, Senhor. Proteja-nos de todo o mal. O mal está em todo lugar. Ele age de todas as maneiras, mas nós não seremos atingidos, pois o manto sagrado é mesmo sagrado e habita em nós. Pai Santo, obrigado pela proteção ontem, hoje e amanhã. Onde colocarmos a planta do nosso pé hoje, seja prosperidade, bênçãos e bênçãos sem medida. Onde a nossa voz chegar hoje, seja bênção e bênção sem medida. Senhor, que se revele mais uma vez que em nós habita o Espírito Santo. Amém, amém. Amanhã recebo a mestra.
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0: 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Ela é um dos nomes mais sonantes que a Rádio Cidade já teve. Uma das melhores vozes que a Rádio Cidade já teve. Janete Cristina fará então dupla aqui comigo no Sensações amanhã. Vamos dar início à emissão. Até às 10 passamos a emissão para o Jardim Tunduru, onde a festa continua, a emissão continua com outros grandes nomes. Até às 16 horas. Mas vamos falar lá mais para frente. Daqui a pouco vamos falar sobre isso. Como é que vamos charlar? O momento das fotos, etc.

0: Antes, atualizamos a previsão do estado do tempo para hoje com o meteorologista Aristides Neves, a quem saúdo. Bom dia.
1: Bom dia, ouvintes da Rádio Moçambique. A previsão do tempo para hoje indica para quase todo o território nacional céu pouco nublado a limpo, vento de sueste a leste fraco a moderado. Em relação às temperaturas máximas previstas em graus Celsius, Tete 30, Beira, Pemba, Vilanculo 29, Nampula 27, Inhambane, Quilimane 26, Chimoio, Maputo 25, Xai-Xai 24 e finalmente Lixinga com 22 graus. É tudo, muito bom dia.
0: Obrigado, Aristides Neves. Bom trabalho aí para si. Amanhã.
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0: 10 horas e 36 minutos. Atualizamos agora a informação. Começamos, como sempre, com o site da Rádio Moçambique. Presidente da República destaca potencial de investimento no país face aos desafios de segurança. O Presidente da República assegura que Moçambique é um país que goza de um nível alto de confiança para qualquer investidor, apesar do terrorismo em Cabo Delgado. Falando no painel principal do Euro African Forum, que iniciou ontem na capital portuguesa, Lisboa, Daniel Chapo disse que, apesar do impacto daquele fenómeno, o país dispõe de um bom ambiente de negócios. Por sua vez, o presidente português António José Seguro garantiu que o seu país apoia qualquer iniciativa de estabilização de Moçambique. Daniel Chapo e António José Seguro falavam no painel denominado Conversa entre Presidentes após a abertura da 9ª edição do Africa Forum, sendo que na tarde de ontem manteve um encontro no Palácio de Belém no prosseguimento da visita oficial do chefe do Estado moçambicano à República Portuguesa. Ainda no site da Rádio Moçambique, o Ministro da Justiça defende reforço da prevenção de conflitos no país. O Ministro da Justiça, Assuntos Constitucionais e Religiosos defende que o país continua a investir na prevenção de conflitos e no reforço da confiança entre os cidadãos e as instituições do Estado. Para Mateus Sais, a ação passa pela promoção da tolerância, do respeito, pela diversidade de opiniões e da cultura de resolução pacífica de conflitos. O governante falava em Maputo na Conferência Nacional sobre Justiça Transicional e o futuro de Moçambique. Passamos agora para o site do Notícias Online. Voos entre Argel e Maputo a partir de janeiro. A companhia Air Alger passa a operar voos regulares entre Argel e Maputo a partir de janeiro de 2027, uma medida que deverá facilitar a circulação de pessoas, estimular as trocas comerciais e aproximar os mercados dos dois países. Por efeito, o Ministro dos Transportes e Logística, João Matombe, e o Ministro do Interior, das Autoridades Locais e dos Transportes da Argélia, Saïd Sayoud, assinaram um acordo para a sequência da visita oficial do Presidente da República, Daniel Chapo, à Argélia, em setembro de 2025. O acordo sobre serviços aéreos abre caminho para o reforço da conectividade entre os dois países, o desenvolvimento de infraestruturas de transporte e a criação de novas oportunidades de cooperação nos setores da aviação, logística e transportes. Ainda no Notícias Online, 12 bairros com restrições no fornecimento de água na capital. Está condicionada a partir de hoje até sábado. Atenção, está condicionado a partir de hoje até sábado o abastecimento de água em vários bairros da cidade de Maputo devido a uma intervenção técnica da Água e Saneamento de Maputo, destinada a melhorar a fiabilidade do sistema de distribuição. Segundo um comunicado enviado ao Notícias Online, a intervenção enquadra-se nas obras de reabilitação do sistema de drenagem da cidade, será realizada em coordenação com a entidade gestora do projeto. Os trabalhos consistem na realocação da conduta principal de distribuição da água, localizada na Avenida Vladimir Lenin, no troço compreendido entre as avenidas Patrice Lumumba e 25 de Setembro. Em paralelo, equipes técnicas das SAS Maputo efetuarão trabalhos de manutenção preventiva no centro de distribuição de Machaquén, operação que poderá afetar temporariamente o fornecimento de água em diversas zonas da capital. Os bairros, atenção, abrangidos pela intervenção serão Pulá Nascimento, Somar Shield, CUP, Central A, Central C, Alto Maé B, Mafalala, Urbanização, Machaquén A, Machaquén D, Malhangalén A e Malhangalén B, onde poderão ser registrados interrupções ou redução de pressão no abastecimento durante o período de trabalho. A SAS Maputo explica que as obras são indispensáveis para garantir maior eficiência, segurança e continuidade do sistema de abastecimento de água, permitindo responder de forma mais eficaz às necessidades dos consumidores. Passamos agora para o site do jornal O País. Moçambique e Portugal reforçam parceria estratégica com foco no investimento, segurança e transformação digital. Os presidentes de Moçambique e de Portugal, Daniel Chapo e António José Seguro, reafirmaram o compromisso de aprofundar a cooperação bilateral com especial incidência no investimento, energia, segurança, educação, ciência, inovação e transformação digital durante um encontro realizado à margem da visita oficial do chefe do Estado moçambicano a Portugal. No domínio econômico, Daniel Chapo apelou aos empresários portugueses para investirem em Moçambique, considerando que o país atravessa um momento favorável para o posicionamento de novas empresas, impulsionado pelos grandes projetos de gás natural na bacia do Rovuma. O presidente destacou que os projetos Coral Sul, Coral Norte, Moçambique LNG e Rovuma LNG, liderados pelas empresas europeias, deverão mobilizar investimentos superiores a 50 mil milhões de dólares na próxima década, constituindo uma oportunidade para empresas portuguesas participarem na cadeia de fornecimento de bens e serviços. Ainda no site do jornal O País, uma morte e 41 feridos em dois acidentes de aviação em Gaza. Uma pessoa morreu e outras 41 ficaram feridas na sequência de dois acidentes de aviação ocorridos em Lissilo e na cidade de Xaixai, na província de Gaza. Os dados foram confirmados pelo Hospital Provincial de Xaixai. Segundo testemunhas, os acidentes foram causados por manobras irregulares de corte de prioridade. No caso arrestado na cidade de Xaixai, testemunhas apontam que o sinistro terá sido provocado por um militar que conduzia sob efeito de álcool. Notícias fora de portas, no site da RTP Internacional, número de mortes em incêndio em bar de Bangkok aumenta para 32. O número de mortes devido ao incêndio num bar da capital da Tailândia, Bangkok, subiu para 32, confirmaram as autoridades locais, que indicaram ainda que cerca de 15 feridos permanecem hospitalizados em estado grave. Ainda no site da RTP, Irão, o exército dos Estados Unidos termina nova onda de ataques aéreos. O exército norte-americano anunciou ter terminado a mais recente vaga de ataques aéreos contra o Irão numa onda de bombardeamentos que atingiu pela primeira vez zonas no norte do país. No site do Notícias ao Minuto, na Ucrânia, ministro da Defesa demite-se após saída da primeira-ministra. O ministro da Defesa ucraniano, Mykhailo Fedorov, anunciou que deixava o cargo na sequência da demissão da primeira-ministra no âmbito de uma remodelação governamental anunciada pelo presidente Volodymyr Zelensky. Taxas de referência cambial para hoje: compra o dólar norte-americano a 63 meticais, 25 centavos à venda, 64 meticais, 51 centavos. Compra hoje o euro, 72 meticais, 26 centavos à venda, 73 meticais, 70 centavos. Compra o rand da Vizinha África do Sul, 3 meticais, 87 centavos à venda, 3 meticais, 94 centavos. Seis horas e 45 minutos.
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0: Atualizamos a hora.
1: Vem comigo, garota.
0: 7 horas aí, Moçambique.
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Eu disse ontem que hoje vamos fazer lançamento oficial do nosso evento aqui no programa. Vamos destacar só o evento da manhã. 33 anos, acredito, vai ser assim toda a emissão hoje. Amanhã estaremos no Jardim Tunduro. Amanhã estaremos no Jardim Tunduro. Vá para o nosso Facebook, partilhe o nosso cartaz. Emissão especial 33 anos, conectando e inspirando. Partilhe, partilhe, partilhe. O nosso Facebook chama-se Rádio Cidade. 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Tudo junto. No Facebook, Rádio Cidade, partilha de cartaz. 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
1: 7:20. 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

7h43, quem vai estar aqui amanhã, levanta a mão, levanta a voz, 8434-97, manda o seu áudio. Já temos aí Eduardo Mabote, já confirmou, estará presente amanhã.

0: ver. Quando o seu áudio confirmar, eu estarei presente. 87009790. Eu estarei presente amanhã nos 33.
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0: Da cidade FM.
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0: Confirme com o áudio do nosso WhatsApp. Confirme com uma chamada agora. Número do nosso WhatsApp para mandar áudio 87009790. Omar Moussa disse eu. Já confirmou presença. Jura, vene, juna, ué, ué, jura, vene, juna, 84349797, pode ligar e confirmar.

0: escrito Miguel. Exatamente. Gueso, estarei com muita carga pesada.
1: No sapato está escrito Miguel.
0: Sanguaio estará presente. Sanguaio estará presente. Estará presente, sim.

0: 7h45 do Gueso. Estarei com muita carga pesada. Nhacuzzi presente. Conta comigo, HM. Ok. Diretamente de Ntenga, estarei presente. Bom dia, Cidade FM. 33 anos. Muita alegria. Parabéns, Joel. Aqui nas chamadas 8434-97. Estás a ligar, hein? Senguaio, deixa disso, deixa disso. Você estará presente. Quem mais confirma a presença? Eunice, confirma a presença. Bom dia, Elder Mendes, confirma minha presença amanhã no show da Cidade FM, Dérito Bacana da Vila... Dérito Bacana, como é que é, Bacana? Anda sumida. Dérito Bacana amanhã presente. Bom dia.
1: Bom dia, Manuel.
0: Bom dia, Dona Medina, confirma a presença.
1: Não.
0: Não?
1: Sim.
0: Tá bem, tá bom. Manda lá beijinho, manda lá beijinho. É agora a linha para quem confirma a presença, mas manda lá beijinho.
1: Ah, tá bem. Para toda a família, para os amigos da rádio, para as minhas filhas, os meus netos, para o Manuel, bom dia para todos. Até amanhã.
0: Tá certo. Liga só quem quer confirmar presença. 8434-97. Eu sendo o mais fofo da town, não falto por nada. Quem é o seu nome? Félix The One, ok? Já estou no portal, Manuel da Hermana Lu. Áudio, bom dia.
2: Tem um áudio aqui.
0: Pronto. Bom dia.
3: Bom dia.
0: Bom dia. Confirma a presença amanhã.
3: Sim, eu confirmo. Tem Carlos Vilancolos de Ulene.
0: Carlos Vilancolos de Ulene. Tá certo, obrigado. Bom dia, HM. Só para confirmar que estarei presente, Jardim Tunduro, Danny Boy na área, obrigado. Chamadas, bom dia.
4: Bom dia.
0: Bom dia, seu nome?
4: John Misa.
0: John Misa, confirma a presença.
4: Já estou lá.
0: Ah, tá lá, obrigado, Misa. Adérito Mafueca, confirma a minha presença. Sou um daqueles que escuta sempre o programa, obrigado. Bom dia, Rádio Cidade. Bom dia, HM. Confirmado, Júlio Manjato das Maotas. Confirmado, Manjato. Passe bem. Amanhã. 8434-97 para confirmar presença. 87-000-9790 para confirmar a presença. Bom dia, Manuel Der. Confirma a presença. Zé Micas. Ok, Zé. Bom dia, presente Nilzinha. Nilzinha, está-se bem?
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0: 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Janete Cristina também confirma a sua presença aqui amanhã. Bom dia!
6: Bom dia!
0: Bom dia, seu nome?
6: Boris Sumburani.
0: Boris Sumburane. Yeah. Boris, amanhã okay. Confirmas?
6: Confirmo Elder Mendes.
0: Até amanhã, até amanhã. Grande abraço. Olá, HM confirmado, mãe da turma DHL. Ok, muito bem. Olha, as instituições também que muitos escutam, são várias. Mandem seus representantes aqui tirar uma foto e tal. Das 10 às 16 estaremos no Jardim Tunduro, ok? Entre as 10 e 16 horas estaremos no Jardim Tunduro. Hã? Ângela Eunice Guimarães Gibunda, presente. Ok, muito bom. Contamos contigo, Ângela. Bom dia.
6: Bom dia, Helder. Bom dia, família Cidade FM. Cidade. Confirme se a minha presença. Não há como não estar. Talvez se estivéssemos fora de Maputo, mas estamos próximos. Aliás, no gesto brincadeira, dizia ao Lautinho ontem que eu já estou com as mantas, eu estou a falar do Jardim Tondor. Estou lá, estarei lá para esse grande evento dos 33 anos que a cidade está proporcionando para si, não só para os seus ouvintes. É de louvar esta iniciativa. Parabéns, parabéns. Mas o acréscimo de um ano, 33 anos, é muita coisa, é muita coisa. Obrigado, Helder, bom trabalho. Obrigado a toda a equipa da Rádio Cidade que tem feito este trabalho maravilhoso, maravilhoso. Obrigado igualmente por fazer parte desta grande família que existe nesta Rádio Cidade. Quero agradecer imenso, embora não conhecer a todos fisicamente, mas costuma-se dizer família não é exatamente aquela que nós nascemos com ela, ok? E eu concordo, é uma grande família, sim senhor. Bom dia, bom trabalho a todos, ótima quinta-feira, sexta-feira, a partir das 10, os caminhos vão dar ao Jardim Tondouro. Obrigado, Mecanores. Bom dia.
0: Bom dia. Renino, posso vir com... Amanhã que pode, sim. É à vontade. Saudações, por volta das 12 horas, confirmo minha presença. Quem é? Não, coloca o nome, coloca o nome. Sete e cinquenta e três, voltamos já.

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3: Saudações, o Presidente da República assegura que Moçambique é um país que goza de um nível alto de confiança para qualquer investidor, apesar do terrorismo em Cabo Delgado. Falando no painel principal do Euro-África Fórum, que iniciou ontem na capital portuguesa, Lisboa, Daniel Chapo disse que, apesar do impacto daquele fenómeno,

país dispõe de um bom ambiente de negócios. O ministro da Justiça, Assuntos Constitucionais e Religiosos defende que o país continue a investir na prevenção de conflitos e no reforço da confiança entre os cidadãos e as instituições do Estado. Para Mateus Sáez, a ação passa pela promoção da tolerância, do respeito pela diversidade de opiniões e da cultura da resolução pacífica de conflitos. O governante falava ontem em Maputo na Conferência Nacional sobre Justiça Transnacional e o futuro de Moçambique. Esta conferência é fruto, dizia, esta Conferência Nacional sobre a Justiça Transnacional e o futuro de Moçambique é organizada em parceria com o Centro para a Democracia e Direitos Humanos. O ministro da Defesa ucraniano, Mikhailo Fedorov, anunciou ontem que deixava o cargo na sequência da demissão da primeira-ministra no âmbito de uma remodelação governamental anunciada pelo presidente Volodymyr Zelensky. Foi uma grande honra servir o povo ucraniano como ministro da Defesa, escreveu na plataforma Telegram, numa longa mensagem que enumerou os sucessos do ministério, cuja liderança assumiu em janeiro, seguida de uma segunda mensagem mais curta sobre os seus fracassos. E no desporto, o piloto moçambicano Rodrigo Almeida voltou a destacar-se no automobilismo internacional ao conquistar uma vitória e um novo pódio na terceira jornada do Campeonato de Portugal de Velocidade, disputada entre os dias 10 e 12 de junho no Circuito Internacional de Vila Real, em Portugal. A sua estreia naquele traçado urbano, considerado um dos mais exigentes da Europa, Rodrigo Almeida, ao lado do português Francisco Moura, levou a Toyota Gazoo Racing Caetano Portugal ao triunfo na primeira corrida do Supercars Endurance, ao volante de um Toyota GR Supra GT4 EVO2. A equipa terminou o fim de semana com uma vitória absoluta e dois resultados entre os quatro primeiros classificados, consolidando a liderança do campeonato.

0: ponto final à apresentação das notícias. Esta hora, a edição foi de Elder Lionel.
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0: Chama-se Goiás. 8 horas e 10 minutos. Estamos a receber as confirmações. As confirmações amanhã. Amanhã na emissão especial. A iniciar aqui no estúdio às 6 horas. Perseguindo até às 16 horas no Jardim de Honduras para das 10. Bom dia. Deixa-me esperar aqui o WhatsApp. O WhatsApp 87009790 para continuar a ver as confirmações. Manda sua confirmação, eu estarei presente. Hei de vir às 12 depois para a feira da sua festa. Almote! É, grande Almote, até amanhã! Saudações, por volta das 12 horas, confirmo minha presença. Lufa, lufas! Mandem áudios também, hein? Mandem áudios também. O nosso WhatsApp, 87009790. Bom dia.
1: Bom dia, Manelé. Bom dia, Rádio Cidade. Bom dia, caros colegas ouvintes. Andei sumido por 2 dias. Eu disse que eu estava a participar na rádio. Eu mandei esse áudio para dizer que estou de volta na participação do rádio. Raio da cidade. Apesar que perdi uns bons temas esses dias. Era mais para agradecer a Deus, meu galera, pela minha vida, porque antes de ontem eu voltar do serviço em Moalase tive um acidente. Um acidente que é um acidente bem feio mesmo. Um acidente bem feio. Eu estando estacionado, de repente só estou a ver um caminhão está a fazer uma ultrapassagem irregular. Eu só fiquei ali hoje. Eu saí do banco de frente.
0: Ah, bom, chegou com corte. Aqui foi, Gigi. Aqui foi. 8:12. Amanhã.
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0: 8:30, TX, Davido, Scott Mapuma, vamos ao Bazar da Cidade. O habitual espaço para vender a sua marca, produto ou serviço. Bom dia.
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0: Obrigado. Bazar da Cidade, 84-34-97. Bom dia.
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0: Muito obrigado. Vamos com um girinho. Ativar. Parece que ativou-se as chamadas. Espera, é mesmo isso. Chamadas estão a começar a ficar à espera de novo. Mesmo isso. Sim, voltou-se a ativar as chamadas de espera. E esta situação compromete aqui o Bazar da Cidade. Compromete o Bazar da Cidade. Deixa eu insistir. 84-34-97. Bom dia.
2: 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Muito obrigado.
0: Obrigado. São 8:33, continuamos com o Bazar da Cidade, o habitual espaço para vender a sua marca, produto ou serviço. Vamos insistindo, bom dia. Bom dia. Yeah. É mesmo isso. É mesmo isso. Pronto, vamos encerrar aqui o Bazar da Cidade hoje. E vamos resolver esta situação das chamadas em espera. 8:33, seguimos com o programa. É só já amanhã. É já amanhã. Vá confirmando a sua presença no nosso WhatsApp 87009790, 87009790.

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0: 9 horas em Moçambique.
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9 horas e 8 minutos. Vamos cantar aqui o parabéns a alguns aniversariantes do dia.

Agora sim. Com as suas criadas. Deixa-me parabenizar a senhora Ana Maria de Souza Chacha. A prima da Susana Ferrão. Feliz aniversário, Ana Maria de Souza Chacha. Tudo de bom hoje e sempre. Vida longa, Manazinha. São desejos da sua prima, Susana Ferrão. Muitos parabéns, Manazinha. Ana Maria de Souza Chacha.

agora cantar um feliz aniversário para... Joana Banza. Feliz aniversário, Joana Banza. Tudo de bom para ti. Que esta data se repita pelos próximos 2026 anos. Com muita felicidade, muito amor, ok? Parabéns, Joana Banza. Parabéns. Escuta.

0: a todos os aniversariantes hoje. Tem mais aqui o aniversário. Feliz aniversário para o tio Isaac José Abreu Fumo. Parabéns, parabéns. Vejo essa mensagem aqui no WhatsApp da Rádio Cidade.
1: Estou aqui com os meus amiguinhos.
0: Parabéns, tio Isaac José Abreu Fumo. Muitos parabéns.

0: Um feliz aniversário a todos, todos, todos, todos, todos os aniversariantes do dia. Amanhã, o aniversariante é a Cidade FM.
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2: 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Estamos com este Perdão, creche, perdão. 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

0: Amanhã.
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abraço aí ao Eduardo Bobote, que está a dançar. Ao DJ Marcelo. Marcelo DJ. Grande abraço. Amanhã vou estar com Janete Cristina. E venho com o Arsenal. E ela própria vai se inspirar.

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1: 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Enfrentamos barreiras, ultrapassamos obstáculos. Aprendemos a cair, sobrevivemos levantando. Somos a esperança, a prova viva da perseverança. 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

0: 9 horas e 49 minutos, contagem decrescente para a celebração dos 33 anos da Cidade FM. Amanhã nós vamos receber
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3: Guiê.

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A Gisela vai continuar a fazer a antevisão daquilo que vai acontecer amanhã. O Lautinho também. Já, exatamente. A antevisão toda com a Gisela nas próximas horas. Acredito que também vai ser assim a dinâmica. Jardim do Nuro. Antevisão. Festa. Ideias. Sugestões. Não esperem que a cidade vai aparecer a vocês todos. Venham munidos também, né? Não, vamos conseguir também. Vamos conseguir tanta gente. Estou a ver muita gente a me perguntar aqui como é que é. Isso aí, Gisela. Como é que é? Não há como é que é nada. Você está a vir ao Jardim do Nuro. Saia como vai curtir, como você vai curtir o fim de semana normalmente. Não podemos conseguir, sabe? Quantas pessoas vão estar lá. Tchau, até amanhã. Amanhã é o dia da festa. Tchau.

Vem para a roda, porque o Vibra Cidade já está no ar. Bom dia! Bom dia, bom dia, bom dia, bom dia! Good morning, Rujine, Tishile, Nichite, Mamuka, Ujambo, Machero, Salama, Salam Aleikum, Maleikum Salam, Kalimera, Mulibuanje, Nichite, Mochanikuka. Como é que vocês estão, meus amores? Moino Kupfuka, Mubon! Como vos Ale, how are you? How's it? Bom dia, bom dia. É mais uma edição, por sinal, a última do Vibra Cidade da semana, porque amanhã é já o grande dia, o dia de festa da cidade. A nossa festa, Festa da Cidade FM, a tua mais rádio. Estamos para a última edição da semana do Vibra Cidade, até lá pertinho das 2 da tarde, 14 horas, vais comigo a camaradar radiofonicamente. Avisa a malta toda, todo dia, todos. Ei, menina roda, vem comigo para dançar. Você é magro, vem na roda para dançar. Bom dia, bem-vindos, welcome, bienvenue. Vem dançar.

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0: 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Let's go! Bom dia uma vez mais, meus amores. Olá, olá. Obrigada pelo carinho da audiência. Os que já nos escreveram, já nos deixaram mensagens, já nos mandaram áudios. Obrigada. Estão bem atentos. Que bom que é. Queres te juntar também a este momento de mensagens? Queres felicitar alguém? Queres mandar uma mensagem motivadora? Queres saudar a malta, a turma, a equipa, rádio? Fica à vontade. O número para o qual podes mandar a tua mensagem de texto ou áudio é 87-000-9790. Repito, 87-000-9790. Agora mais lentinho. 87-000-9790. É só lembrar este da frequência. Pois é, já vou ao encontro das vossas mensagens motivacionais, aquelas que chegam pela manhãzinha, bem cedinho, cedinho, e eu sou muito grata. A Edaline Eloy voltou a tomar o seu posto de primeiríssima a mandar a sua mensagem. Quero muito te agradecer, Edaline Eloy. Ela disse: você não aprender a se acalmar, qualquer palavra pode te desestabilizar. Se você não aprender a se valorizar, qualquer rejeição pode te destruir. Se você não aprender a priorizar, qualquer um pode te manipular. No fim das contas, não se trata dos outros, trata-se de você. Tá bom? Bom dia, Managi. Boa sesta, Júnior. Obrigada. E Daline Eloy, um beijinho no teu coração. Continuamos aqui juntinhas até lá por fim das 2 da tarde, 14 horas. Temos mais mensagens. O Malo Rafael vem a seguir, diz bom dia a todos os membros do grupo, em especial a minha Alexia, que ontem dormiu muito bem. Desejo um dia de alegria a si, minha querida namorada. Beijinho. Sem mais nada a dizer, parabéns a todos os adversários. Fui. Obrigada, obrigada, obrigada. Agradecemos imenso. Olha, este número que eu ditei não é para chamadas. Não é para chamadas. Não adianta ligar. Para chamadas é o 84. Este 87 é só somente isso. Só para mensagens, como tenho dito, para mensagens, só para mensagens, mensagens normais ou no WhatsApp, tá bem? No PVT ou no WhatsApp, não para chamadas, tá bom? Para chamadas é o 843497 e ainda que liguem agora, não está disponível. Agora só está disponível o número de mensagens, que é este 87-000-9790, tá bem? O homem comum é exigente com os outros. Escreve-nos assim o Alberto Marrengula e acrescenta dizendo que o homem superior é exigente consigo mesmo. Não tenha medo de ser diferente. Tenha medo de ser igual a todos os outros, tá bom? Bom dia, gente simpática, abençoada quinta, véspera da sexta. Beijos e abraços do Alberto Marrengula. Gratidão imensa por esta mensagem, Alberto Marrengula. Bom dia, Giselinha. Tenha um dia cheio de bênçãos e boa disposição rumo aos nossos 33 anos. Amanhã, amanhã em peso para sentir o calor da vibração. Abraços de José Oana. Muito obrigada. Grande Oana. Ligado sempre. Canimamo como canimamo. O André Pequenino já nos escreve, diz: permaneça sendo uma boa pessoa, porque a vida é um espelho. Tudo que você oferece ao mundo, cedo ou tarde, retorna para você. Tá bem? Muita gente não gosta de mim porque eu digo na cara o que muitos preferem falar pelas costas. Às vezes eu observo o tipo de gente que não gosta de mim e dou graças a Deus. Tchê! Que frase poderosa, hein? Escolhi aprender tudo sobre mim para nunca mais acreditar em alguém que queira ensinar quem eu sou. Feliz quinta-feira, hein? Feliz quinta-feira. Muito obrigada, André Pequenino, que sempre nos manda um monte de motivadoras, de mensagens motivadoras, assim aqui é. Momentos bons e ruins fazem parte da vida. A diferença é que os bons marcam, enquanto os ruins ensinam. André Pequenino, moçambicano por excelência, da Pérola do Índico. Hugs to everyone there. Obrigada, André Pequenino. Obrigada pela tua mensagem. Olá, Managi. Feliz quinta-feira para para nós e que a festa da rádio mais jovem da cidade corra muito bem. Bom dia, beijos da Isaura, o Amuse, um beijão para ti também, minha linda, muito obrigada e que assim seja, que tenhamos uma festa incrível amanhã. Alô, Virgínia. Olá, Macia, minha querida Virgínia Macia, que diz Sesta Júnior, chegou. Bom dia, mana vibradora máxima. Bom dia, vibradores e vibradorinhos com e sem pilhas. Peça música da Whitney Houston, I Wanna Dance With Somebody. Bom trabalho e beijos, mana carrega. Não falha nada, minha querida Macia, não falha mesmo. Obrigada pela tua mensagem. Que esta quinta-feira seja um dia de novas oportunidades, força e esperança. Não importa o que aconteceu nos dias anteriores, hoje é uma nova chance para recomeçar, aprender e vencer. Acredite no seu potencial, mantenha fé e siga em frente com coragem. Cada pequeno passo dado com determinação aproxima você dos seus objetivos. Que Deus ilumine o seu caminho, fortaleça o seu coração e faça desta quinta-feira um dia de paz, conquistas e muitas bênçãos. Beijo grande para minha Melita, Amélia. Beijos, meu amor, Managi. Obrigada. Esta mensagem certamente que é da minha querida Chiara. Obrigada, Chiara. Obrigada, time da Ragazza. Lojas Ragazza em peso na cidade. Ragazza da Baixa, muito obrigada por esta pela participação, pela linda mensagem, por estarem sempre aí bem ligados a acompanharem o nosso programa, a nossa rádio Cidade FM. Muito obrigada. O Olho Jesus hoje se limita somente em dizer sou teu fã. Oh, Olhão Azulão, muito obrigada. Um beijão para ti também, meu queridão. Bom dia, Managi. Só vim dizer que és muito especial para mim. Amo você. Aqui, Aliame de Boane. Oh, Aliame. Sério. Oh, muito obrigada. Que linda, que linda, que linda, que linda. Muito obrigada mesmo, tá bem? Estamos juntinhas sempre, Aliane. Nunca diga eu não consigo, é o que nos escreve o The One. Nunca diga eu não consigo, você consegue sim, claro que sim. Basta ter força de vontade e fé. Bom dia, Giselinda, feliz festa Júnior e ótimo trabalho. The One, sempre ligado à cidade. Obrigada, Félix. The One, uma semana abençoada, aliás, semana não, um dia de quinta-feira bem abençoado e de grande produtividade. Bom dia, minha querida Máxima, é a minha mamã, mamá da minha Minimi. Abençoado dia de quinta-feira para nós. Beijinhos a todos os vibradores. Abraços da Flávia Soares. Muito obrigada, mamã, mami, Flavita. Obrigada, minha querida. O Cota Chizonzo. Rogério Chizonzo diz, bom dia, cidade. Amanhã é dia de festa. Vou tomar banho para comer bolo. Bom dia, cidade. Muito obrigada, Cota. Rogério Chizonzo, pela audiência. Sempre aí presente, bem ligado a nós, bem ligado à cidade. Que maravilha que é. Obrigada. Temos áudios. Vilão Vilox. Viloxão. É da Argentina.
1: Grande passe do Messi. O filho da querida Máxima.
0: Bem-vindo.
1: Argentina na final da Copa do Mundo.
0: Eles não queriam, eles não queriam.
1: Vamos lá ver como os cristianistas estão hoje. Olha, pá, tomaram que tenham jantado onde? Epa, epa, epa, epa, epa, epa, epa. Yeah. Da próxima me tiver o coisa, Win. Ele finale. Agradecer a FIFA pelo passe do golo da decisão.
0: Ai, não aguento. Tem um áudio que eu pesquei aqui assim, vocês, falando nisto. É? Onde está o áudio do...

0: na passe do Messi. O filho da querida Máxima é Argentina na final da Copa do Mundo. Vamos lá ver como os cristianistas estão hoje. Hoje, pá, que tomaram que tenham jantado ontem. Epa, epa, epa, epa, epa, epa, epa.
1: Escutem, escutem essa aqui. Escutem essa aqui.
2: Mano, mas boa noite. Desculpa pela voz, minha voz

0: dai dai, dai muito, oh, dai dai, muito, dai dai dai dai. Tão doidóis vocês, por quê? Mano, o Messi não veio para brincar. É isso aí, Malumes. É verdade. Meu pai costuma dizer a Nubanga que já está de canga lá. Exatamente. Exatamente, of course. Of course.
1: Olá, Gisela. Será que amanhã vamos à festa? Qual era o dress que podemos vestir? Não sei.
0: Está a mudar de assunto.
1: Acho que branco, vermelho, está tudo bem, né? É isso. Não está jeito.
0: Não, de preferência azul.
1: A mandar áudios que não tem nada a ver com o programa. O que é isso? Tchau. Quando acabar com essas coisas de Malume, estou de volta.
0: Aí é.
1: Te amo, viu? Só não te amo muito porque você é da Argentina.
0: Eu? Dai, dai, dai, dai, dai, dai, dai, dai, dai muito. Mano Messi não veio para brincar. Bom dia, Manoji, parabéns pelo programa da Top. Manda um rala para os loucos. Malumes, são loucos. São loucos, loucos, louquíssimos. Amei. Mano Messi não veio para brincar. Agora, está-lhes doer.
2: Nessa noite ocultaram a mensagem do chupalho.
3: Eu vou ter que falar com a voz. Ah, Gisele, acho que não está para trabalhar. Essas coisas que está andando a pôr aqui. Vamos ter que prolongar com o programa do coiso, do Helder até lá. Gisele, não. Com os teus amigos, os que andam por aqui na rádio, não. Não vale a pena. Para poder nos deixar em paz, Gisele, queremos passar um bom final de semana. Nós.
4: Não veio para brincar, veio jogar de bola.
0: Exatamente.

0: Bom dia, amiguinhos. Feliz de uma quinta-feira abençoada pra todos, tios. Bons jalões pra todos, meus amiguinhos. Beijinhos. Ganhamos!
1: É verdade!
2: Não veio desfilar, não veio para brincar. 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
3: 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Bom dia, Mana Gisele, a todos os ouvintes da Rádio Cidade.
1: Bom dia!
3: Desejo uma ótima quinta-feira para todos. Tá, aquele abraço até amanhã, no dia da grande festa.
1: Exatamente!
3: Pelos 33 anos da Rádio Cidade. Simões Melão aqui, ligado a partir do Job. Mando beijinhos e abraços para toda a minha família Melungo,
1: yeah.
3: Minha esposa e os meus filhos.
1: Beijinhos, obrigada!
4: Bom dia, mais um dia de vida! Butterfly!
1: Das FM!
4: Gamula, da voz, é a irmã que a vida me deu, querida Máxima Gisela Nhampulo. Cá estou eu, quinta-feira, dia 16 de julho, para marcar a minha presença. Mesmo com problemas.
1: Não há problemas.
4: Super Satan. Temos bem de caminho. Satan, vamos te lenar. Bom dia.
2: Não venha para brincar. Mas não venha se você. Não venha. Você não resiste. Não venha para brincar.
4: Eu jogar
1: bola.
5: Bom dia, querida Máxima. Bom dia, vibradores. Bom dia, ouvintes. Desejo a todos uma feliz e abençoada quinta-feira com a Rádio Cidade, a melhor terapia da vida. Abraços da Anifa da Ude Fumo.
1: Obrigada, lindíssima Anifa. Um beijo especial no teu coração, obrigada. Bom dia, Mana Gisela. Hoje vou escrever porque a Argentina está na final e agora quem continua a dizer que Messi não é melhor? Quem? Quem? Quem? Olá, Malo Rafael, o que tens a dizer? The General. Repito a mensagem do The General. Bom dia, Gisela. Bom dia, Mana Gisela. Bom dia, The General. Hoje vou escrever porque a Argentina está na final. Agora quem continua a dizer que Messi não é o melhor? Quem? Quem? Quem? Quem? Quem diz isso? Olá, Malor Rafael, o que tens a dizer? Está-lhes doer, está-lhes doer. Falar da vida do outro é fácil, difícil é bater na porta dele e perguntar se precisa de ajuda. Bom dia, Managi. Máxima, bom último programa dos 32 anos, isso é verdade. Isso é verdade, é o último programa que nos vê celebrar, ou melhor, que nos vê com 32 anos. Obrigada, obrigada pela audiência, família.
6: Bom dia, Managi. Bom dia, pessoal da Cidade FM. Epa, vamos doer, mesmo assim, vocês não vão ser campeões, vão perder na final com a Espanha. Eu vou rezar, vou fazer e vocês ficarem, vão ficar, nós não queremos que vocês sejam campeões, mas tudo bem, para de colocar essas coisas, Managi,
1: Vai pedir para parar de colocar essas coisas.
6: Por causa do jogo de ontem, neste momento estou a lavar roupa, minha roupa, a roupa da madame. Lavei loiça de manhã.
1: Ele apostou com a madame. Hoje, desde que amanheceu, está a fazer limpezas, inclusive a lavar roupa.
6: Trabalho. Mas tudo bem. Tudo bem. Só queria passar a dizer para a Managi, porque o Manuel, o Mano Lautinho, já havia informado que já temos bebê e a minha esposa.
1: Oba!
6: Hoje completa 2 semanas, só que fiquei nesse vai e vem, a fazer dia a dia, não comuniquei para Managi. Mas já temos um bebê, chama-se Liam, é masculino, do sexo masculino. E amanhã, festa. Confirma. a minha presença.
1: Ainda
6: aquele
1: bem,
6: abraço.
1: Jeremias, com G, obrigada, Jeremias. Obrigada e parabéns pelo bebê, que cresça com amor, com saúde e seja uma pessoa muito sábia, tá bem? Um menino, um homem sábio. Parabéns para ti e para a madame. Então, boa limpeza aí. Já viu, né, que não se brinca com... Mas não é assim, não veio para brincar.
7: Gisela, tudo bem?
1: Tô bem.
7: Eu vou mandar todos os voodoos possíveis. A Argentina, na final, não passa. Deixa eu te dizer, eu todo voodoo... Assistam no vovô a rezar.
1: O problema é raiva. A raiva não ajuda, família. Libertem-se da raiva. É? A raiva vos regride. Libertem-se da raiva. A raiva é satana. É azar. Libertem-se.
7: Eu vou mandar todos os voodoos possíveis.
1: Tá,
7: a Argentina na final não passa.
1: Yo.
7: Deixa eu te dizer, eu todo voodoo. Assistam no vovô a rezar aqui. Estou debaixo d'água.
1: Suca satana. Suca satana. In the name of Jesus.
8: Mas, mana Gisela.
1: É.
8: Aquilo de ontem era jogo, era karate aquilo ali.
1: É.
8: Hum? Aquilo era taekwondo, John, não era jogo.
1: Era capoeira.
8: Jogo aquilo ali. É, pá, sinto muito, eu sei que pai, pai, teu filho é Messi, mas deixa ver. Yeah. Acho que não é pra ele a taça, né? Não pode ser pra ele.
1: Por que
8: já
1: não?
8: Chega, pá.
9: Obrigada, Jesus.
1: Por que está a vos doer, afinal?
8: Romântico. Hoje parece que eu estou a ser um assim, vagabundo, mas sou romântico. Com esse algo.
1: O mundo está triste. Por que vocês são assim?
0: Bom dia, Gisela. Bom dia a todos.
1: Bom dia,
0: eu só
1: bebê.
0: Quero os cumprimentar e tenham um bom dia. Até no outro dia que vamos se ver. Beijinhos, fiquem bem. Tchau.
1: Tchau, Teandra. Não pode ser no outro dia, tem que ser amanhã. Amanhã é o dia da festa. É o dia que todos vamos nos encontrar, hein? Ok? E nós aguardamos por todos vocês, aguardamos por vocês.
10: Manajita, já estragaram o dia dos nossos madumes no grupo, não faça isso. Mas sabe, não aguentei com a sinana dos madumes do Messi. Mano, o Messi não veio para brincar. Temos que ir ao estúdio gravar essa música.
1: Temos que ir ao estúdio! Temos de ir ao L5 gravar. Mano, o Messi não veio para brincar.
2: Não veio para brincar.
11: Mano, o Messi
2: não veio.
11: Não veio para brincar. Veio para mostrar que ele joga bola. Argentino!
2: Não veio para brincar.
11: Mano, o Messi, você!
2: Não veio.
11: Você não existe!
1: Mano, Messi, me liga amanhã às 7, amanhã.
12: Mano, Gisela, bom dia mais uma vez. Está mal aqui. Aqui, até a Roxana aqui. Está dentro, muda. Eu disse a ela que não há nada, a Copa é nossa. Viva Messi, viva Argentina. Estamos no final. Fui, the general.
1: Isso é que é vida. Bom dia, Managi. Ganhamos. Ganhamos, Mana Gisela. Tenha bom trabalho. E um abraço a todos os vibradores. É já amanhã. Beijinhos direto da Sosimol. Jornando. Obrigada, Jornando. Tales doer.
13: Deixa rir, enxangada. Malozinho, como vão essas forças desse lado? Toquem lá, essa calma da Percela pro mano Malo. Boninho! Malumi! Mano Messi não veio para brincar. Morir até Jesus voltar. Amo-te, Giselinda. Homero, aquela base, vamos dançar.
1: Não estou a aguentar. Meu Deus do céu.
2: Para brincar.
7: joga rebote.
14: Mano Messi. Mano Messi. Mano Messi. Mano Messi. Mano Messi. Mano Messi. Mano Messi. Mano Messi.
15: Mano Opa, malozinho, malozinho. Tá procurando saber? Qual é que é o dress que se vai levar para o convívio, para a festa? Opa, vamos aguardar pela resposta da Giza. O que é que... Qual é, são as vestes que podemos ter? Mas a princípio eu penso que... o normal, aquilo que é do seu dia a dia... Não há um dispositivo a rigor, não é? Que nos possa ser exigido. Não sei. Vamos ouvir da locutora em serviço qual é a proposta. Mas cuidado com esses te amo, te amo, te amo. Minha cunhada não vai gostar de ouvir isso. Abraço, fui!
16: Bem, há que render, há que reconhecer. Eu não queria, não gostaria que a Argentina passasse ontem, mas epa, a FIFA meteu lá sua mão. E todos eles vão dizer, porque vão rezar para a Argentina ficar, pessoal, aí renderem-lhe. Rezamos tantas vezes, todas as fases que a Argentina passou, mas não deu em nada, então epa. Nós, como somos azarados, aquele que nós apoiamos sempre chumba. Vamos lá apoiar a Argentina na final para ver se a Argentina chumba. Porque está-se mal, pá. É, mas Managi, para de bombar essa cena.
17: Managi, Managi, Malo, já vou despistar, já vou ir a gente assunto. Messi, Argentina, anga que eu quero ler dress em chula. Azeio, outro acuvava. Cadê Bustani? Também já devia estar a comentar aqui. Messi é o melhor, pessoal.
18: Ele pegou na televisão, não era?

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0: Chama-se Mucuache, pertence a uma vunja, uma pausazita para atualizarmos a hora. Olá, são 11 horas em Moçambique, bom dia.
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0: Twenty Fingers estava quase. Quem se lembra desta bonita música aqui? Ai, ai, ai, o Twenty Twenty já vinha muito bem, já desde tempos e tempos, hein, lá atrás. É. Vamos rapidinho conhecer algumas curiosidades da rubrica Tu Sabias Que? Vamos desvendar algumas curiosidades mesmo interessantes. É já amanhã! É já amanhã!
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0: Olá, meus amores, bem-vindos à rubrica mais interessante, curiosa do programa Vibra Cidade. Tu sabias que as coisas mais estranhas que podem piorar o sinal do Wi-Fi, tu sabias quais é que são as coisas mais estranhas que podem piorar o sinal do Wi-Fi da tua casa? Ter uma internet rápida em casa nem sempre significa ter uma boa conexão em todos os ambientes. Não. Muitas vezes os objetos comuns do dia-a-dia podem interferir no sinal do Wi-Fi ou do wireless e causar lentidão, quedas ou áreas sem cobertura. Sim, embora paredes grossas e a distância do roteador sejam problemas conhecidos, alguns obstáculos são bem mesmo menos óbvios. Micro-ondas, aquários, espelhos e até determinados materiais usados na construção da casa podem prejudicar a propagação das ondas de rádio responsáveis pela conexão sem fio. Sabias? Sim, é isso mesmo. O micro-ondas, os aquários, os espelhos e até determinados materiais usados na construção da casa podem prejudicar a propagação das ondas de rádio responsáveis pela conexão sem fio. Um dos maiores inimigos do Wi-Fi dentro de casa pode estar na cozinha. É, o micro-ondas. Isso acontece porque muitos roteadores utilizam a frequência 2.4 GHz, que também é usada por fornos de micro-ondas. Apesar de os aparelhos serem projetados para impedir vazamentos significativos de radiação, equipamentos antigos ou danificados podem gerar interferências. Tá bom? Bem como aquários. Ter um aquário bonito na sala pode ser um problema para o sinal do Wi-Fi. A água interfere na passagem das ondas de rádio e podem reduzir a intensidade de conexão quando fica entre o roteador e o dispositivo conectado. É, por isso o roteador está atrás ou próximo de um grande aquário celular, do aquário, né? De computadores e televisões podem apresentar dificuldades para receber um sinal estável. Quando o roteador estiver próximo ou atrás de um grande aquário, de celulares, de computadores ou televisões, podem apresentar dificuldades para receber um sinal estável. Sabias disso? Por isso é que se recomenda que coloque-se objetos com grande quantidade de água entre o roteador e os aparelhos que mais utilizam internet. Tá bom? Muitas vezes o problema não está no plano contratado ou na velocidade da operadora, mas na forma como o sinal do roteador se espalha pela casa. Ao afastar objetos que causam interferência, mudar a posição do equipamento e escolher a frequência mais adequada, é possível melhorar bastante a qualidade da conexão sem precisar trocar imediatamente de plano de internet. Está bem? Daí ficou a dica. Já parece para te perguntar quem inventou as siglas e por que o fez? Hein? O que são siglas? Por exemplo, PCA é uma sigla de Presidente do Conselho de Administração. LDA, Limitada, significa limitada, tá bom? São siglas. As siglas não têm um único inventor. Não têm. Não têm. Elas nasceram na Roma Antiga pela necessidade prática de economizar tempo e espaço ao escrever. É, na época, os romanos gravavam iniciais em monumentos, moedas e documentos oficiais para identificar instituições ou transmitir mensagens de forma rápida. É, na Idade Média, os monges copistas usavam siglas para encurtar palavras longas e evitar o desgaste de materiais caros. Na arquitetura e construção, as corporações de pedreiros usavam siglas para esconder os nomes dos seus membros e proteger os segredos da profissão. Com o crescimento das organizações internacionais e a explosão de tecnologia como Wi-Fi e o World Wide Web, as siglas tornaram-se essenciais para simplificar nomes complexos e facilitar a comunicação global. Ok? Então está aí. As siglas não têm... Então é isso. As siglas não têm um único inventor. Não. Nasceram na Roma Antiga e tinham o objetivo de economizar tempo e espaço. Mas e agora? Uma bem interessante. Será que sempre a Rádio Cidade foi Rádio Cidade? Desde sempre? Será? Será que sempre foi este nome ou já houve algum outro nome antes? É, porque é há 33 anos Rádio Cidade. Mas e antes? Será que chegou a ter um outro nome? Vamos desvendar aqui agora. Sim, antigamente a Rádio Cidade era chamada Emissão C. É, a Rádio Cidade atual, 97.9 FM em Maputo, teve a sua origem na emissão C do então Rádio Clube de Moçambique, criada nos anos 1960. A emissão C destacou-se por ter sido a primeira emissora a transmitir em FM em Moçambique. Mais tarde, a 1 de janeiro de 1993... esta estação foi reestruturada e adotou a designação oficial de Rádio Cidade, também conhecida como Cidade FM, integrando a rede de canais da Rádio Moçambique. Sabias disto? É! Fica atento, amanhã podes ganhar muitas brindas se estiveres sempre muito bem atento, atualizado e abalizado em matéria de cultura geral. Agora, para saber ou desvendar quantas vai a moeda neste 16 de julho para o ano 2026, segundo o Banco de Moçambique, no seu site, o dólar a compra a 63.27 e a venda a 64.54. O rand a 3.88 a compra, a venda a 3.96. O euro a compra hoje a 72.58 e a venda a 74.4. O estado do tempo para a capital do país, Maputo, hoje pode atingir 24, neste momento com 22 graus Celsius. Xai-Xai pode atingir 26, neste momento com 24 graus Celsius. Chimoio pode atingir 24, já com 24 neste momento. Tete pode atingir 31, agora com 28 graus Celsius. Nampula pode atingir 27, agora com 25. E, por fim, Lixinga, a cidade mais fresca do país, pode atingir 22 de máxima, neste momento com 21 graus Celsius. E assim fechamos a rubrica Tu Sabias Que, edição última da semana. Aqui, amanhã, é a grande festa, é o grande dia. Aguardemos todos pela emissão 3324.
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0: Seja Gã! 37 minutos depois da hora 11, a segunda das quatro que temos acordadas de segunda a sexta-feira. Estamos aqui já. Tínhamos um tema, mas não. Vamos falar sobre o evento da manhã. Perspectivas. Vamos lá. Quem vai, quem não vai. 84-3497 é já amanhã. Se tiverem alguma dúvida, querem fazer alguma pergunta, aproveitem, perguntem hoje, porque amanhã a tua resposta acertada, qualquer pergunta que surgir, pode te fazer valer um brinde. Olá, bom dia, ouvinte em linha.
1: Olá, menina,
0: tudo bem? Estou bem, Amex. E tu, como é que estás? E aí, Amex, estás bem?
1: Perguntas desnecessárias, só.
0: E aí, Amex, estás bem ou não estás bem? Só isso.
1: Ah, mana, desculpa lá, meu. Não é que às vezes.
0: E aí, acho que voltamos a ter interferência.
1: Oi. E aí, meu amigo.
0: Agora sim, mas acho que tens de ser. Yeah, estamos com um problema. Aquele problema da interferência voltou, então temos que ser breves.
1: Yeah, eu já também assinei uma horadinha aqui.
0: Yeah, que tal a perspectiva para amanhã? Vens a que horas? A que horas? Data, hora e
1: tudo. Estamos aqui, estamos a tentar organizar talvez 14h15. Sim, já, eu saio aqui, eu, Iva, Jordão, Pidetiva e mais Bolai.
0: Ok.
1: Como diz aqui, nós combinamos a mesma montagem.
0: Assim queremos deixar sozinha no horário 10, queremos deixar sozinha.
1: Ah, como diz, é uma vez que eu. Ela vou tirar, ela vai. Ele quer fazer então. Então, nós também temos que me atrapalhar nesse momento. Vamos escutar aqui.
0: É, ok. Quando
1: chegar, saiba que nós já tivemos livro, vamos ir.
0: Okay. Eu estarei aqui com o Danny Ripanga. Ah, Wena! Yes!
1: Vai fazer água amanhã?
0: Maningue!
1: Não acredito que missão vai. Não, é melhor eu escutar, não vai aparecer presente. Nossa! Dizer, eu quero que é para você apanhar fora, distante.
0: Eu estarei ao lado do Danny Ripanga. Não é brincadeira, não, hein?
1: Não, há quanto tempo aquela voz eu escuto na rádio,
0: Maningue.
1: Meu? Não gramo de assistir, eu vou te escutar.
0: Vem lá, às 14, vem lá. Tchau. Tchau.
1: Tchau.
0: Quem mais quer me contar filmes? Mas o Malela, senta um bocadinho aí. Hã? É rápido, Malela, senta aí uns segundos só. Ah, vais para lá. Ok. Hã? Agora como é que fica? Olá, boa tarde, bom dia.
2: Bom dia, Magi.
0: Bom dia, tudo bem?
2: Bem, sei.
0: Também, tio Salvador, tudo bem, graças a Deus. Então, que tal as perspectivas para o dia de amanhã? É o teu aniversário também, amanhã.
2: Sim, da manhã estarei lá, logo às 10.
0: Logo às 10? Ah, pensei que fosses me baldar também, deixar-me aqui com deixar-me com uma visita aqui sozinha, estou a ficar preocupada. É?
2: Não, estarei lá.
0: Ok.
2: Não é como.
0: Estaremos à vossa espera. Venham em massa, corram em massa. No Jardim Tunduro às 10, tá bem?
2: Ok, mano.
0: Ficar bonito, pôr perfume, agarrar a tua roupa confiada. Ouviste?
2: Ouviste? É, vamos fazer corte de bolo.
0: Não sei se terá bolo, não sei.
2: Somos aniversariantes, não, haverá bolo.
0: Não sei o que terá eu não sei. Eu não sei que vou ter microfone na mão e estarei ao lado do Danny Ripanga, é a única coisa que eu sei. Isso aí de bolo, de que, não sei.
2: Tá bem, ok.
0: Tchau.
2: Até amanhã,
0: tio Salvador. O Helder disse, venham munidos, hein? E a Tânia X, minha querida Tânia, nem posso falar esse nome aí, porque senão vão me dizer que eu estou a fazer publicidade, é? Ainda vou ter de passar a fatura aqui, mas venham perfumados. Aquele perfume que está a bater, a Tânia vende uma marca de perfumes, não sou a Tânia, me too, então, mas não posso falar aqui, Tânia X. Olá, bom dia. Bom dia. Tseco.
3: Alô?
0: É o Tseco.
3: Yeah, é o Tseco.
0: Bem que eu ouvi lá no fundinho a tua voz. Tudo bem, líder?
3: Vai muito bem, não sei desse lado, minha irmã.
0: Mano Messi não veio para brincar. Mano Messi não veio para brincar. Jogar bola.
3: Vamos ver no domingo. Eu espero que na segunda-feira volte a repetir os mesmos jogos.
0: Tá vos doer.
3: Não, eu só espero que na segunda volta a repetir. É isso que eu estou à espera, só.
0: Ixi, não aguento. Tá, e da Lina está a dizer, mano, G chega, não chega, não, não chega.
3: Ah, é que está a meter água.
0: Não certo. Estou a meter água, nada. Eu tô...
3: Por isso que vamos chegar às 14 da manhã.
0: Tá vos doer. Ah, vou chegar às 14. Aí é, aí é. Então vamos trocar aqui os horários, quero ver como é que vão ficar. Quero ver. Vou carregar o meu Danny Ripanga para as 14.
3: Eu sei que Danny não vai se meter nessas coisas.
0: Me conheces bem?
3: Eu conheço muito bem. Não vai se meter nisso.
0: Ok, mas então, a que horas é que chegas amanhã, mano? De seco?
3: Por aí. 12.
0: 12.
3: Ok,
0: pensei que.
3: Não.
0: Pensei que.
3: O problema é que primeiro tem que ir atender uns assuntos aí, depois.
0: Não tem problema.
3: Por aí.
0: Vai ficar bonito, né? Vai ficar bonito. Como sempre. Como sempre. Aquele perfume. aquele cheirinho bom.
3: Os Paulos vamos deixar do lado.
0: Os o quê?
3: Os Paulos.
0: Os Paulos.
3: Funcionário, pá, não tiramos foto com ele.
0: Eu não aguento. Ok. Tá bem. Tá nice. Então, estás atento, né? Amanhã sabes como é que é. Brinde, que quer.
3: Não fala muito, mas senão vão se preparar. Não fala muito. Deixa para os velhotes.
0: Para os velhotes. Quer dizer, querem até levar todos os brindes, abocanhar tudo.
3: Estamos a lutar, manager. Não é fácil. 33 anos a gente a escutar.
0: Não é brincadeira.
3: É para ver os miúdos, ver nos atrapalhar aqui.
0: Muito bem, vem com a malta, mano seco. Não, vem trazer o Gibenga aqui, se faz favor. Anda sumido, Gibenga.
3: Vou ter que ligar para ele.
0: Liga.
3: Saber como é que é. Mas já ele vai estar.
0: Ok. Ei, essa porta aí tens que fechar. Está a fazer barulho 10D.
3: Esse menino, quando estou em casa, mano.
0: Assim foste para o carro para ouvir rádio.
3: Naturalmente.
0: Ai, o Tseco não aguento. O Tseco, deixa eu comprar aparelho de rádio, Tseco. Ai, pô, dentro de casa.
3: Depois, sabe?
0: Dentro de casa.
3: Aquele que eu tenho. O problema lá dentro não pega.
0: Não pega? Então
3: não,
0: compra
3: não
0: outro que
3: nenhuma.
0: Pega.
3: Vou tentar fazer isso.
0: Estás a ver, em casa do Olho Jesus tem uma coisinha assim, eu não sei como é que se chama aquilo, perto do Pina Olho Jesus. É um rádio aí que funciona com, como é que é, luz solar, o quê? Cabe na mão, tu até pode andar com ele na baixa, andar com ele, volume alto, todos te ouvirem ali. Eita, acho que dá.
3: E o problema, tenho energia, acho que o Olho Jesus não tem energia, eu tenho energia.
0: Estava dizendo que cada olho de Jesus não tem energia. Márcia Coentulinha, ao visto que disseram do teu rádio e da tua casa.
3: Eu tenho energia, só posso pedir a ele ver subir na casa, montar uma ideia.
0: É para ser fácil, é para ser fácil, né?
3: Ah, brincadeira.
0: Você não perde nada. Oh, você mesmo pro WC leva, não pode perder nada.
3: Com certeza, mas vou ter que procurar. Mas...
0: tá,
3: vou ligar para ele, para me indicar onde ele comprou.
0: Liga. Assim, compras dois. Esse e esse do solar e aquele que usa energia. Como é muito. Agora a bassa está na tua casa até, então.
3: Tá na minha.
0: Tchau, Manseco. Obrigada.
3: Quero vamos, estamos juntos. Abraço.
0: Bom dia, até amanhã. Eu como na minha casa, tenho energia. Não preciso desse aí solar, o que é? Não. Vocês, Atblaze na sua página do Facebook escreveu assim: sabem que nós do Barcelona já ganhamos mundial de qualquer jeito, né? Vocês sabem disso aí. Que vida maravilhosa. Eu amo o Messi mais que muitas pessoas aqui em Moz. Ei, ei, ei, ei, ei, ei, ei. Hot Blaze. Olá, bom dia.
4: Olá, Gisela.
0: Tudo bem?
4: É já amanhã.
0: É já amanhã. Tudo a pastos? Baixa o volume do teu rádio.
4: É de amanhã.
0: Então, como é que vens? Hoje vais vestir o quê? Um calção? Uma t-shirt vermelha? Como é que é? Qual é que vai ser o dress?
4: Eu será um dos melhores grifados do que eu vim de dar.
0: Serás um dos mais grifados?
4: Meu cego não vai conseguir.
0: Mesmo o cego não vai ver, não há de ver game.
4: Ao lado de trás.
0: Ao lado o quê? Lelelelelelele.
4: O ano passado tem que ser diferente. Este ano tem que ser pior, mais que o ano passado.
0: Exatamente. Hã? E depois. O ano passado foi aqui no estúdio auditório. O corredor era pequeno para tanta gente. Então vimos, não, é melhor que seja no Jardim Tunduro, mais o espaço aberto, mais amplo. Para albergar a toda a gente.
4: E ao lado mesmo, já contendo o repanho.
0: Ei! Amanhã estarei ao lado do Danny Ripanga. Não é para brincar, pá.
4: Eu recordo, ela, o Danny Ripanga, quando fazia a tua cena aí na Rádio Cidade.
0: Rauena, lembras-te?
4: Nós somos macacos velhos, e estaremos aí só.
0: São macacos bem velhos, gagás.
4: Cuidadores da Rádio Cidade.
0: Gosto. Então, qual é o programa, qual é a rubrica que mais gostavas que ele fazia?
4: O Danny Ripanga.
0: Exato.
4: A tua cena.
0: Tua cena. Mas tua cena era programa, né?
4: Sim, o programa que ele fazia, de tua cena.
0: Ok. E tu estavas sempre ali ligadinho a ele, a acompanhar toda a emissão, sempre.
4: Bom, de falar de Danny Ripanga é uma hit. É uma das grandes vozes que nós temos.
0: Com certeza. É um dos maiores comunicadores que o país tem. Rádio, televisão.
4: Danny Ripanga. Meus queridos amigas, Anílio Zamanjai. Aquela toda a cúpula.
0: Exato.
4: Vamos, são muitas.
0: Exatamente.
4: Não só para dizer que dizer que somos pioneiros da Rádio Cidade.
0: E amanhã vamos celebrar. Amanhã vamos celebrar. Esta camaradagem de muitos anos.
4: Já é divertido, eu estar caprichado já vindo um duro com o logotipo da Rádio Cidade.
0: É verdade. Então, se puderem trazer qualquer coisa aí nas vossas roupas, uma peça vermelha, ipa, vamos ficar bem tops, bem bonitos. Ainda que seja uma t-shirt, a sapatilha, o calção, um boné, basta que tenhas um vermelho ou branco, está-se bem. Muito bem.
4: Para o logotipo aí da camiseta, tem que vestir logo.
0: Não percebi? Não percebi. Opa, ficou, houve aquele corte ali.
4: Tem que ganhar logotipo.
0: Exatamente, com certeza. Tá nice, meu amigo. Diga-me o teu nome. Hã? Lembra-me o teu nome, por favor.
4: Obed.
0: Obed. Amanhã dá-me um piso. Diga, manage Obed, eu vou saber quem és tu, tá bom?
4: Não se preocupa, dela logo. 10 horas estou aí presente.
0: 10 horas! Está bem, estarei aqui aguardando.
4: Com o nosso canal, 33 anos, a nossa Rádio Cidade.
0: 33 anos, muito obrigada. Até amanhã, tchau, tchau. 8434-97 continua aí disponível. Grande Hot Blaze! Ei, depois tem que tocar a música dele. Tem que tocar. Ih, vou tocar a tua música, Hot Blaze, vou tocar. Olá, bom dia.
5: Olá, bom dia, Marge.
0: Dona Medina, tudo bem, minha fofa?
5: Bem, obrigada, dona Cecília.
0: Também, nem preciso perguntar. Dona Medina até já está no portão, quase a chegar aqui. É? Já olhei com o Suíne, com o Suane, com o Tchassa Funzi.
5: Certo, comba, tenho velório amanhã da minha
0: filha. Um gaente leixo.
5: De manhã, ela vai a choque, porque em casa dela era choque, então, não sei.
0: Ah, dona Medina.
5: Não sou eu, mana.
0: Tá bom. Tá bom. Ah, tem razão. Temos que acompanhar os nossos entes queridos. Senão, epa, quando chegar a nossa vez também, quem vai nos acompanhar? Então, tens razão.
5: Tenho, né?
0: Uma mão lava a outra. Opa!
5: As duas lavam a cara.
0: Então.
5: Eu não sei, mas vou ao velório.
0: Sim, para despedir então.
5: Sim.
0: Ok. Tá bem, dona Medina. Até amanhã então.
5: Tá bom, tchau, tchau.
0: Até amanhã. Beijinho. Eu sei que vai correr tudo bem e vai se conseguir. Tá bom? Tchau, dona Medina.

0: ouvinte em linha. Olá, bom dia. Hello.
1: Bom dia, tia Gisele.
0: Bom dia, tudo bem, minha querida?
1: Tô bem, tia Gisele.
0: Eu tô bem, graças a Deus. Essa voz pertence a quem?
1: Isabel do Zimpeto.
0: Isabel do Zimpeto. Então, amanhã que tal? Estaremos juntinhas, né?
1: Ah, não é, tá bom. Até Gisele não colocou minha música.
0: Isa, é bom isso aí que já falar. Qual é a música que dizes que eu não toquei? Qual é que é? Diz lá.
1: Areia de Feijão.
0: Ah, Ina, tem razão. Qual é o título?
1: Te amo.
0: Te amo, tá bem, vou tocar, tá bem? Vou te babar para vires feliz amanhã. Dar-vos aquele abraço. Hã? Tá bom?
1: Obrigada. Estou com a minha amiga que quer saudar de a Gisele.
0: Diga lá, manda aí o telefone para ela. Passa o telefone para ela.
2: Olá, tia Gisele.
0: Olá, amiga. Como estás?
2: Tô bem.
0: Diz-me o teu nome. Diz-me o teu nome. Não percebi, minha querida. Como é que te chamas?
2: Laina.
0: Laina. Quantos anos tens, Laina?
2: 5.
0: 5 anos?
2: Sim.
0: Oba! Amanhã vens à festa com a tua amiga.
2: Sim.
0: Venham à festa amanhã da Rádio Cidade. Vens dar um abraço à tia Gisela, ao tio Helder Mendes, ao tio Lautinho, ao tio André, toda a gente aqui da rádio, tá bom? O tio Dani Ripanga, a tia Janete Cristina, tá bom? Estaremos aqui à vossa espera.
2: Manda um beijinho, sua mãe Beth.
0: Para quem?
2: Para a mãe Beth.
0: Ok. Para quem mais queres mandar beijinhos?
2: Para meu irmão.
0: Ah. Como é que ele te chama, o teu irmão?
2: Anjinho.
0: Anjinho. Opa, a nossa linha voltou a ter aquela interferência, mas já reportamos. Dentro em breve a técnica vai resolver este problema de interferência que está a ocorrer. Hã? Para quem se lembra ou é atento, já percebeu que já tivemos isto antes, mas resolvemos e novamente voltaremos a restabelecer esta comunicação para que seja saudável. Hot Blaze, negro chato! Onde está? Espera lá. Quer provocar um gadinho, meus amores? Os meus amores, olá!
3: Meu favorito! Argentina não veio para abrir! Mano Messi não veio desfilar! Argentina!
0: Albertino, estás com a mão na testa? O que se passa? Para baixo! Triste! Magrinho! É o quê?
3: Veio para brincar, veio jogar de bola. Argentina não veio para brincar. Mano Messi não veio desfilar. Não veio desfilar. Não veio para brincar. Veio para mostrar que joga bola.
0: Ei, desculpa, ainda apanho atenção. Desculpa.

0: Argentina vai ganhar. Boa tarde, são 12 horas em Moçambique.
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0: Saudações, especial atenção às notícias, com edição e apresentação de Helder Maleli.
3: Muito boa tarde, o Presidente da República, Daniel Chapo, reúne-se hoje com o Presidente da Assembleia da República Portuguesa no prosseguimento da visita oficial a Portugal. Daniel Chapo e José Pedro Aguiar Branco vão manter um encontro no Palácio da Assembleia da República Portuguesa, que deverá estar centrado na cooperação política bilateral. Ontem, o chefe de Estado manteve conversações com o homólogo português António José Seguro, um encontro no qual Moçambique e Portugal assumiram o compromisso de trabalhar para concretizar o objetivo de facilitar a mobilidade de pessoas e bens na comunidade dos países da língua portuguesa. As investigações científicas produzidas no país melhoram a vida das crianças, famílias e comunidades. Este fato é justificado pelos estudos realizados no Centro de Investigação em Saúde da Manhissa, que contribuíram para a introdução de soluções essenciais no programa alargado de vacinação, com destaque para a vacina contra a malária, um dos seus marcos mais relevantes. Os feitos incluem ainda as vacinas contra a Haemophilus influenza, tipo B, pneumococo, rotavírus e HPV. A informação foi avançada ontem em Maputo pela primeira-ministra Bem-vinda Levi nas celebrações dos 30 anos do CISN. O número de mortos devido a um incêndio num bar da capital da Tailândia, Bangkok, subiu para 32, confirmaram as autoridades locais, que indicaram ainda que cerca de 15 feridos permanecem hospitalizadas em estado grave. A administração metropolitana de Bangkok indicou na quarta-feira, em comunicado divulgado nas redes sociais, que os 32 mortos já foram identificados e esclareceu também que entre os 33 feridos, 58 não são casos graves, escreve o Notícias ao Minuto. Três pessoas morreram na Rússia na sequência de ataques ucranianos durante a última noite, e os mísseis russos que atingiram a capital ucraniana fizeram 2 mortos. De acordo com o Ministério da Defesa da Rússia, na região de Bryansk, que faz fronteira com a Ucrânia, uma adolescente de 15 anos e a avó morreram num ataque ucraniano, disse o governador regional Yegor Kovalchuk. Na região russa de Yaroslavl, a 300 km a nordeste de Moscovo, um homem morreu num ataque com drones, segundo o governador Mikhail Yevravier, escreve o Notícias ao Minuto. Para fechar, o piloto moçambicano Rodrigo Almeida voltou a destacar-se no automobilismo internacional ao conquistar uma vitória e um novo pódio na terceira jornada do Campeonato de Portugal de Velocidade, disputada entre os dias 10 e 12 de julho no Circuito Internacional de Vila Real, em Portugal. Na sua estreia naquele traçado urbano, considerado um dos mais exigentes da Europa, Rodrigo Almeida, ao lado do

0: português Francisco Mora levou a Toyota Gazoo Racing, Caetano Portugal, ao triunfo na primeira corrida do Supercar Endurance ao volante de um Toyota GR Supra GT4 EF02. A equipa terminou o fim de semana com uma vitória absoluta e dois resultados entre os quatro primeiros classificados, consolidando a liderança do campeonato. É o final da apresentação do Cidade Notícias a esta hora. A edição foi de Helder Malele.
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Pensamento do dia. Ninguém prospera a reclamar. Reclamar pode parecer desabafo, mas impede o avanço. Para o progresso, exige-se trabalho, posicionamento e decisão. Escolha a postura diante dos problemas. O sucesso começa quando a reclamação deixa de ser hábito e passa a ser análise seguida de ação. Reclamar sem agir é perda de tempo. A vida não recompensa quem simplesmente reclama. Ela recompensa quem faz alguma coisa. Ficar preso na reclamação torna a vida mais pesada. O mundo não vai parar para atender as suas pendências. Faça alguma coisa, mesmo devagar e com dificuldades. Errando ou acertando, mas faça algo. Sucesso chega quando a reclamação deixa de ser hábito e passa a ser análise, seguida de ação.

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4: Está no ar a rubrica Vibramos, a edição última da semana, que amanhã é o grande dia. É o dia 17, dia de festa, dia de aniversário da Rádio Cidade. Vamos juntos estar a celebrar ali no Jardim Tunduru. Vai começar a emissão amanhã aqui no estúdio, obviamente pela hora. Vai começar aqui com o Hélder Mendes e a Janete Cristina. Sim, sim, sim. Eles estarão aqui pela manhãzinha no estúdio. Depois vamos rumar lá para o Jardim Tunduru, onde eu e o Dani Ripanga estaremos a fazer a emissão, a dar continuidade. A emissão 3324 começa pela manhãzinha com o Hélder, vai até ao finalzinho. O Hélder e a Janete vão começar com esta emissão 33 e nós os outros vamos só entrar para dar continuidade. Atenção que será um único programa, uma única emissão que começa muito cedo e termina bem tarde. Olha, estou a repetir a música porque foi cortada por causa da hora e o noticiário. Então agora sim vou tocar na íntegra. É bom que assim seja.

Catherine Costa, se ela soubesse, linda voz, linda música, linda composição. Eu gosto desta música, hein? Eu gosto. Não estou sozinha aqui a vibrar. A nível de rádio, a nível de televisão também. Ah, quem está a dizer viva Argentina? Malazinho, escutei o teu áudio. Um abraço aí ao meu colega comunicador, o meu colega comunicador está em direto agora também, o meu concorrente. Um abraço ao meu colega Matavela, um abraço já agora, um abraço. Oh, Matavela, exatamente, meu colega. Um abraço, bom trabalho aí. Oh, e não. Um abraço ao Blaze, um abraço ao Matavela, todos esses, um abraço da querida Máxima. Hein?

0: Fanguenza. 84-34-97 está aí disponível. Podes ligar e pedir a tua música moçambicana, aquela que mais te agrada, está bem? Se tu ligaste na segunda, na terça e na quarta, hoje não tens a possibilidade, mesmo para dar espaço aos outros. Liga e diz-me o teu nome e a música moçambicana que tu queres ouvir. Olá, boa tarde.
1: Oi? É, pastor Gabriel, amanhã estaremos juntos aí.
0: Tá bem, tá bem. Qual música moçambicana, papá?
1: Ah, sempre é Unidade Nacional.
0: Ok.
1: É, como chama aquele?
0: Mapinga. Mapingue, Mapingue. É o Mapingue. É mesmo. Até amanhã, Cota.
1: Ei, já estou a ensaiar.

0: continua, a luta continua. Embora não continue para uns e outros em campo, mas pronto, sempre vai continuar. Boa tarde. Hoje eu estou aqui, estou, alala, não estou aguentando comigo mesma. Albertinho, estás a rir, eu quê? Olá, boa tarde.
1: Moteva.
0: Boa tarde, tudo bem?
1: Bem como Deus queira, não sei contigo aí.
0: Eu estou bem também como Deus está querendo. Diz-me o teu nome e a música moçambicana.
1: É o Congo, Felan Kavidela Ponyuka Tete Sankena Kajana Sizai King Morongorongo.
0: Cheie! É o seu nome?
1: É o música é Jeff Maluleke, Tzinzeka.
0: Jeff Maluleke.
1: Tzinzeka Nkata Nukum Tzonza.
0: Ah! Ah! Meu Deus! Qual é o título da música? Tzinzeka Nkata Nikuchonja. A música que ele está a dizer. Qual é essa música? DJ, ainda bem, o DJ Tony está aqui. Qual é essa música, DJ?
1: Tzinzeka Nkata Nikukoma Nikuchonja Maria. Chamina Chawana Nkata.
0: Eixe, não estou a encontrar a música. Eu estou muito interessada em ouvir essa música. Ei, Jeff Maluleke. Mas Jeff Maluleke é moçambicano. É moçambicano. Sim.
1: Mas, é de Manjacaze.
0: É de Manjacaze. Sim, mas... peço ajuda, hein? Outros ouvintes que estão ligados a nós. Hein? Qual é o título? Estou aqui com as músicas, com um leque de músicas do Jeff Maluleke, mas não acho esse título.
1: Chamina Chawana Nkata, Chamina Chawana Nkata, Aliranzo Alitinchisi, Tinze Kankata Nikukoma, Nikuntonta Maria.
0: Eish, yeah.
1: É essa música, amigo?
0: Tô aqui à procura. Tem que dizer o título, mas ele não conhece. Não conhece. Deixa ver aqui no número da rádio se alguém terá ajudado com o título. Epa, até então ninguém ajudou aqui com o título. Nada.
1: Não está a aparecer?
0: Não está a aparecer.
1: Mas é Jeff Maluleke.
0: Escrevi. Não é este que canta esta música aqui? É ele, Jeff Maluleke.
1: É Jeff Maluleke, mas é outro. Tzinzeka Nkata.
0: Não conhece.
1: Pronto, então penso a lá tem um filho de pescador.
0: Mas ouviu aonde essa música?
1: Nos rádios mesmo tocam.
0: Sim, mas o problema é que tem que conhecer o título também. Aqui tem um monte de músicas do Jeff Maluleke e nenhuma aparece com esse título. Ai, meu Deus.
1: Então agradeci a Latum, filho de pescador.
0: Não percebi?
1: A Latum, filho de pescador.
0: Filho de pescador.
1: Filho de pescador, sim.
0: Ok, deixa-me fazer um aqui. Alan Tu, filho de pescador. É isso.
1: Obrigado.
0: Pronto. Tchau, tchau.
1: Obrigado. Tenha boa tarde.

Ok, ficou para trás a música do Alan Tu, filho de pescador. E agora eu vou tocar uma música de um moçambicano que está erradicado lá para a Europa. Chama-se João Paulo. E esta música é intitulada Makalelo Yadabuno. Atenção que o João Paulo celebrou o seu aniversário na segunda-feira. É! Parabéns. Celebrou os seus 54 anos. 54 anos. Parabéns, João Paulo. Muitas felicidades, muito amor, muito carinho, prosperidade. Que possas crescer ainda mais saudável, formoso e abençoado. São votos do DJ Tony e toda a equipa aqui da Rádio Cidade. Parabéns, João Paulo, pelo teu aniversário. Recordamos aqui esta grande música, Makalelo Yadabuno, agora na rubrica Vibra Mose, do Vibra Cidade, Cidade FM. Parabéns, feliz aniversário.

0: João Paulo! Macalelo Yadabuno! Olá, boa tarde, ouvinte em linha!
1: Boa tarde, Marcos.
0: Dona Medina não ligou esta semana, não, né?
1: Não.
0: Qual é a música, Dona Medina? Qual é a música, Dona Medina?
1: Mi Mãe.
0: Mi Mãe?
1: Sim, está ficando de luz.
0: Não percebi o título?
1: Cássica Magala Mochele e Nina, o título não conhece.
0: É Chela. Deixa eu só fazer uma cábula aqui. Chela, é Chela.
1: Acho que é essa.
0: É Chela, é esta sim. Vamos só conferir. É esta, né? Dona Medina, é ou não é esta música aqui?
1: É,
0: né?
1: Sim.
0: Ok. É beijar.

0: 84-3497 está aí disponível. 84-3497. Vamos ao último pedido. Último pedido. Partindo das 13 estamos nós. Olá, boa tarde.
1: Boa tarde, Manuzinho.
0: Olá, o teu nome é música moçambicana.
1: Manage.
0: Diga.
1: Essa música do Bander.
0: Bander, qual o título?
1: Tá Bater.
0: Tá Bater. A quem dedicas esta música?
1: A minha mãe.
0: Esta música aqui, Bem Bem Bem Bem, pertence ao Mauro Flow, mas tem a participação do Bander, tá bem? Mas tem outra que é do Bander, que tem também a participação do Mauro Flow.
1: Tá. Tamo bom? Juntos amanhã.
0: Até amanhã. Vem chunada minha cesta. Ok?
1: Yeah.
0: Não falha. Tchau.
1: Tchau.
2: Bander.
0: Perfume. Que.

0: Param, pam, pam. E fechamos a rubrica. São 13 horas em Moçambique. Boa tarde, meus amores.
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0: E fechamos.
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Está na hora do parabéns, aquele momento em que paramos tudo para cantar os parabéns para os nossos bebés do dia. Happy birthday! 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

0: Beyoncé. É já amanhã, é já amanhã, é já amanhã, é já amanhã, o grande dia. É já amanhã, é já amanhã, faltam poucas horas para o 17 de julho. Faltam 11 horas. Faltam 11 horas. Estava a fazer cálculos. Estava a calcular 24 menos 13. Bia.
1: Faltam 10 horas e 15 minutos.
0: Ok. A minha querida produtora está a dizer: faltam 10 horas e 15 minutos. Hã? Agora em 14 minutos. 10 horas e 14 minutos para o dia 17 de julho. Aquela meia-noite que vai receber os 33 anos da Cidade FM. Vamos cantar os parabéns?
2: Parabéns a você pela passagem do seu aniversário natalício a

0: Boa tarde, querida Máxima, boa tarde, ouvintes. Mana Gisela, peço para usar a sua linda voz para parabenizar a minha irmã Silvia Mutemba, mais conhecida por Vivi, que hoje colhe mais uma rosa no Jardim da Vida. Feliz aniversário para ela, muita saúde, muito amor, sucesso sempre, muitos samoras na carteira. Bênçãos infinitas para ela e vida longa. A Catique sempre. Mana Gisela, beijo, beijo, até de repente.
1: Parabéns! Parabéns!
2: Esperança.
1: Parabéns, Vivi, Silvia Mutemba, muitas felicidades, muito amor, bênçãos, alegrias, muitas oportunidades. A Chicoimbo, a Chico Catequice, Chico Icama, Tomo Nima Cateco. Parabéns, parabéns,

0: Ana G, peço que use da tua voz para felicitar a minha irmã Cristina Monteiro. Oh, irmã da nossa querida Rosália Monteiro. Olá, Mana Cris. Feliz aniversário, minha querida irmã. Escreve assim a Rosália. Hoje celebro a bênção que é ter-te na minha vida. Que Deus continue a iluminar o teu caminho, concedendo-te muita saúde, paz, sabedoria, amor e incontáveis motivos para sorrir. Que cada sonho teu se realize no tempo certo e que nunca te falte força para vencer os desafios. Obrigada por seres uma irmã tão especial. Que este novo ano da tua vida seja repleto de felicidade, conquistas e muitas bênçãos. Amo-te muito. Parabéns e um aniversário muito feliz. Festou! Cristina Monteiro! A Rádio Cidade também para agora para dizer parabéns, Cristina. Mana Cris, muitos mais anos de vida. Alegrias, sucesso, oportunidades e tudo de bom. Parabéns, Cris Monteiro!
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2: Olá, Mana Gisela, tudo bem?
0: Tudo bem.
2: Aqui é a Marta Mussari.
0: Olá.
2: Olha, essa música que eu acabei de escutar agora, que fala da Gisela, é tudo aquilo que tu és.
0: Oh.
2: E ela ainda tocou-me quando diz que a quem te escuta nas ruas, no carro, que nem eu. Em casa não tenho rádio, mas eu, como estou no carro todos os dias, das 5 às 21, estou ligada à Rádio Cidade.
0: Oh.
2: Os meus parabéns para o artista que fez essa música.
0: É um Nzukula, é um Nzukula, Nzukula Production, é? O nosso amigo Nzukula.
2: São aquelas que às vezes me apanham eu mal disposta, mas quando começo já a rir, eu digo, não, por que eu também não posso rir? Até amanhã, Ana Gisela.
0: Até amanhã, minha querida Marta. Obrigada, Marta Mussane. Ah, então o sorriso, a gargalhada é contagiante. Ok. E depois, como o sorriso vem mesmo da barriga, é a sério. Não perdoa ninguém. Opa, acaba sendo contagiante. Que bom que é. Olá Gisela, olá, olá Bustani. Permita-me usar da tua voz para felicitar a todos os aniversariantes do dia. Deus lhe encha, a todos encha-os de matomo, saúde abundantemente. Beijos e abraços de sempre, o gostoso. Buena. Bustani já mudou de nome, ficou gostoso. Ok, ok, ok. Grande Bustani, muito obrigada, meu querido. Mana Gisela, a música com a produção do Nzukula diz tudo. Realmente és o sorriso da frequência 97.9. Oba! Abraço a todos os ouvintes. Até amanhã na grande festa. E beijinhos à minha esposa Martinha. É o Erasmo Macoo. Obrigada, Erasmo. Obrigada, meu mano. Parabéns, feliz aniversário ao senhor Paulo João. São votos dos pastores Gabriel Mufundice e Helena Manganhela Anchana. Acho e fene, senhor Julião João. Que Deus abençoe abundantemente. Parabéns, feliz aniversário.
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3: Boa tarde, ouvintes, e boa tarde, tia Gisela.
0: Olá, boa tarde.
3: Como estão e como a tia Gisela está?
0: Estamos todos bem, graças a Deus. E tu como estás, princesa?
3: Eu estou bem, graças a Deus.
0: Que bom.
3: Hoje eu quero fazer um áudio para a minha irmã mais velha, a Mana Clara.
0: Ok.
3: Feliz aniversário, Mana Clara. Que tenhas tudo de bom e que Deus te abençoe. Que sejas uma pessoa como tu és, bondosa, carinhosa, amorosa, tudo, bochechuda e tudo. Continua assim, Mana Clara, eu gosto assim como tu és. Eu sigo o teu exemplo, porque para mim és uma boa influência. E para toda a gente também. És minha irmã sim, mas não é só uma irmã simples para mim. És minha irmã do fundo do coração. Ninguém pode ser igual a ti. Tu és única, Mana Clara. Feliz aniversário.
0: Que maravilha.
3: Da Águila.
0: Obrigada pela mensagem. Que lindo. Que linda mensagem. Uau. Gorete, só podia ser a tua princesa. Parabéns, parabéns. Vocês demoraram a mandar as mensagens. Olha, quando vocês demoram, eu não consigo aferir o número de mensagens. E vou mais tarde. Quando vocês demoram, eu fico a pensar que são 3, 4. Volta e meia começam a encher. Mas a hora 13 é justamente para logo que dá, logo que o relógio marca 13, começarem a mandar as mensagens. Tá bom? Please, please, please. Assim vão ficar algumas para trás. Esta hora aqui.
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0: Boa tarde, querida Máxima Gisela em Apulo, da voz magnífica. Obrigada, Nifa. Permita-me usar dela para felicitar o meu tio Isaac José Abreu Fumo, que colhe hoje no Jardim da Vida mais uma rosa. Doutor, camarada, filho, pai, esposo, irmão, tio, avô, etc. Desejo o melhor que a vida possa proporcionar. Um brinde da sua sobrinha, Nifa da Ode Fumo, e de toda a equipa da Rádio Cidade. Parabéns, Isaac José Abreu Fumo, nosso tio. Parabéns. Boa tarde, minha querida Máxima. Vim por este meio usar da tua linda voz para parabenizar a minha colega Sidney, da turma G3, que hoje, dia 16 de julho, colhe mais uma rosa no Jardim da Vida. Que Deus dê chuvas de bênçãos, muita saúde, dinheiro e alegrias. Continua sendo essa menina dedicada, boa, cateca menina, da tua colega Açucênia. Parabéns, parabéns, princesa. Sidney, feliz aniversário. Será que não ficou alguém para trás de vocês? Será? Manaji, que música emocionante. As músicas Gisela em Apolo. Obrigada. Parabéns para você, Rádio Cidade. Catarina, muito obrigada, Catarina, pela tua mensagem. Ai, deixa ver se temos mais. Ai, meu Deus, o tempo não me dando mais tempo. Calma aí, ó tempo, eu ainda tenho muito o que fazer. Não, mas tenho pouca coisa para fazer ainda. Ou pouca coisa, veja só esta. Mensagem. Bom dia, cidade. Aqui, Jimo. Venho felicitar a minha cara metade, Nelsinha, pelo seu aniversário. Parabéns, amada do nosso querido Jimo. Parabéns. Feliz aniversário. Que Deus abençoe grandemente. Parabéns. Grande dia, dia de festa. Esta mensagem vem também enaltecer esta festividade. Venho por este meio para felicitar ao meu filho Caçulo, que hoje Caçulo, que hoje 16 de julho celebra mais um aniversário. Desejo tudo de bom, saúde, muitos sucessos na vida e que Deus abençoe os 20 anitos. Mãe te ama infinitamente, Cateca. E Delson Fernando Carlos Pelembe. Parabéns, Delson. Boa tarde, Rádio Cidade. Vim por este meio desejar um feliz aniversário ao meu irmãozinho Edelson Fernando Pelembe. Já fiz referência a esta mensagem. Abraços da tela Pelembe. Parabéns. São pessoas diferentes que felicitam a mesma pessoa. Tá bem, tá bem. Parabéns, Gisela, pela sua equipa. Obrigada. Sois todos vós. Sois todos vós. Um Zucula, toda a time. Aqui em casa também. Lávia, toda a gente. Obrigada, obrigada por sempre estarem juntinhos a nós e permitirem com que sejamos aquilo que somos. Muito obrigada, Nzukula Production. Um abraço para ti, meu querido Nzukula. I love you, guy. Estamos juntos sempre. Toda a malta. Amo-vos a todos. I love you all. I love you all. Fiquem bem, meus amores. O tempo. O tempo não me dá mais tempo. Mas ok, eu quero tocar aquela música do El Francês. Cadê? El francês, música momomo, a fechar o programa. Já não tenho tempo. Vocês, o tempo não me deu. Tempo, tchau. Até amanhã, na grande festa. É já amanhã, emissão 3324. Emissão 3324 na cidade. São 33 anos da nossa Rádio Cidade. Eu sou Gisela em Apulo, portem-se bem. Tchau, tchau.

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14:19 minutos, boa tarde pessoas, como é que está-se bem? É a última edição da semana, é isso, né? Quinta-feira hoje. O programa Impulso já está no ar, até porque amanhã temos a nossa grande emissão, grande dia de celebração dos 33 anos da Cidade FM. Como é que estão preparados? Estão preparados? Já convidamos a todos. Jardim Tunduro amanhã a partir das 10. Todos os caminhos vão dar aqui. Cidade FM em festa. A cidade vai parar para testemunhar este grande momento. E vocês são os convidados de luz. Apareçam. Não vai prestar, não vai prestar, é? Não vai prestar.

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1: 14 horas e 29 minutos, é o programa Impulso, edição número 4 da semana para hoje, quinta-feira, dia 16 de julho do ano 2026. Boa tarde, a nossa frequência é 97.90, o nosso site é www.cidadefm.co.mz. Meu nome é Lautinho Pereira, tem sido muito bom estar na tua companhia, por isso cá estou novamente para juntos em 4 horas fazermos aquela magia, aquela festa que é característica de segunda a sexta das 14 às 18, aqui na tua Cidade FM, e amanhã serão 33 anos, completinhos, hein? Mande a tua mensagem para 87000-9790. Diz-me como é que estás a passar esta tarde de quinta-feira. Como é que vão os preparativos para amanhã? Se chegas cedo, chegas exatamente à hora. Mas é sempre bom chegar cedo. Hein? Chegar cedo é melhor. Ok? Você não pode dizer não, quer chegar tarde. De propósito, não. Agora, se tiveres uma outra agenda, aí sim. É compreensível, mas a nossa festa começa às 10. 10 horas a festa está a começar. Então, pontualidade é sinal de respeito e consideração para com as pessoas que estão a organizar a festa. Se chega tarde, ah, brother. Não funciona assim. Amanhã, sexta-feira, a nossa festa, como sabes, vai ser no Jardim Tunduru, a partir das 10 horas, em celebração dos 33 anos. Estão todos convidados e hoje vamos fazer uma introdução daquilo que vai acontecer. Aliás, até porque esta semana toda estamos a fazer uma introdução de tudo aquilo que vai acontecer amanhã, sexta-feira. 33 anos. 87000-9790 é o número para mandares a tua mensagem. Aquela linda mensagem e motivadora. Isso tu sabes mandar. Faz isso agora, já está a valer. Muita coisa hoje vai acontecer. Então fica atento.

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Esta é a nossa música da semana, pertence a Case Buiaca com o tema Alguém Para Mim ao lado de Denilson Ailey. É destaque hoje, é o quarto dia como música da semana. Então na segunda tem mais duas músicas para votar. Seguimos com mais música, são 14h50 minutos. Avançamos com Chris Brown, Leave Me Alone.

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chama-se Aires, cantou a música É Possível, é angolano. 15 horas e 9 minutos, só agora ligaste o teu rádio. Bem-vindo, este é o programa Impulso, edição número 4 da semana, hoje quinta-feira, dia 16 de julho do ano 2026. A nossa frequência é 97.90, o nosso site é www.cidadefm.co.mz. E o meu nome é Lautinho Pereira, como é que é? Omar Moussat, está-se bem aí? Ele que mandou a primeira mensagem aqui para o nosso programa, diz: boa tarde, Mr. Presidente Lautinho Pereira, bom trabalho, muito obrigado, Omar, estamos juntos. Nolha Delícias, como é que é? Está-se bem? Bem-vindo, mano, Lautinho Pereira, muito obrigado. Anifa Daúda, olá, Anifa, tudo bem? Rosália Monteiro, olá. Idalina, olha, a nossa advogada. Suzana Citoy, Manalu, Léo, como é que é? Está-se bem, Léo? Advogada, pá. Olho Jesus, como é que é? Estás fixe? Ok, Malô, tudo bem? Boa tarde, bem-vindo ao programa. E yeah, vocês escrevem, poxas, boa tarde, Presidente Mel Mazaço. Obrigado, Waka Kumbano. Obrigado, estamos juntos. Suzana, boa tarde, Melaço. Já avisamos a malta que o show já começou. Obrigado. Boa tarde, Lautinho Pereira. Desejo-te um trabalho excelente e felicitar a rádio por mais um aniversário que vamos comemorar amanhã. Que continue a conquistar os corações dos ouvintes. Carrega! Obrigado, Rosália. Estamos juntos, até amanhã às 10, hein? Let's go! Vamos até às 18 com muita carga pesada, tipo Guezo. Omar Moussa, estamos juntos. Aqui só podia ser último 14 horas na emissão 3224. Bem-vindo, Mr. Presidente. E Dalina Eloy, a nossa advogada, como é que é? Já avisamos a vizinhança toda que o show já começou. Vamos que vamos, Manalu, obrigado. Dona Medina diz: boa tarde, mano Lautinho, tudo bem? Feliz quinta-feira a todos nós. Que assim seja. Bustano diz: boa tarde, Mr. Presidente, cordiais saudações. Peço que use da sua voz para saudar a todos os ouvintes do programa Impulso, dizer que gramo do programa. Desejo-te bom trabalho junto da sua equipa. A todos beijos e abraços e peço ouvir a música de Zengola com o título Akunanchum. Ei, yeah. Mas como que o Zengola? Ele é angolano. Akunanchum, Akunanchum não é. Não é Xangana isso aqui? Hã? Akunanchum é tipo, não tem nada, né? Epa, yeah. Inteligência artificial, meu. Embora tenham feito um comunicado aí a dizerem que não é 100% inteligência artificial, há uma parte que é mesmo o cérebro humano ali a funcionar. Epa, yeah. Mas ok, tudo bem. Manalu, Malau, peço a música de Dito Felipe Maria, bom trabalho. Ok, Manalu, Malô, bem-vindo, Lautinho Pereira. Quero desejar já felicitações pelos 365 dias que estiveste no ano de 2025 para 26. Foste top comigo e com os ouvintes. Um abraço, irmão. Nesta última emissão dos 32 anos, peço que me brindes com a música de Seth, Lei 14. Para minha própria Lei 14, beijos. Querida, obrigado. Quanto a Silau, parabéns pela sua Argentina. E aí? Sabe, não é a primeira vez eu a ver esse tipo de conteúdos, tipo mensagens a felicitarem a Argentina. Quem mais? Há um grupo aí de família e tal. Um dos integrantes, um dos membros lá do grupo, hoje pela manhã escreveu parabéns à Argentina, parabéns Messi e tudo mais. E ele é um fã assumido do CR7. Deixa-me só ver aqui a mensagem que ele escreveu e depois comenta. E eu disse, pá, assim que se fala, o primeiro fã do CR7 a reconhecer. Está aqui. Merecido. Não, vinha uma fotografia do Messi como o melhor em campo, né? Durante a partida de ontem. E ele bateu palmas. Depois escreveu o merecido para o Messi. Então eu disse, assim que se fala, o primeiro fã de CR7 a reconhecer e a felicitar ao Messi. Então, Malô, obrigado. Tá bom? Tem que ser assim, meu. A gente tem que reconhecer. Vamos sair disso. Vamos continuar aqui com as vossas mensagens.

0: Não, é que tem algumas mensagens que eu acho que nem preciso de ler, né? Bem-vindo ao último impulso dos 32 anos da Mais Rádio. Obrigado, Rosa. Até amanhã, hein? Olha, Jesus, boa tarde, Lautinho Pereira. Prefiro escrever agora antes de começar já a falar coisas que só agradam a ti e a Gisela. Ah, está aqui. Está aqui. O Ronaldé está aqui. Olha, Jesus. Epá, eu não sabia. Ah, tá bom. Já percebi. Naquele dia tu não... Como é que é? Não escreveste nada porque... Estavas a torcer para a Argentina perder, né? E não perdeu. É por isso que não escreveste. Nós comentámos aqui, falámos de futebol e tu desapareceste. E foi numa quarta-feira, né? Dia de rap. Toquei a música que havias pedido da Ivete. Eu havia prometido que iria começar com a música da Ivete. E tu nem um comentário. Afinal, era por isso. Mano, é melhor engolir, John, esses nervos, mano. Esquece lá, meu. Já era. Já era, mano. Olha, Jesus, acorda lá, John. É melhor acordar. A partir de amanhã queremos ouvir 14 horas em Xangana, meu paizinho. É possível isso? Como é que se diz em Xangana 14 horas? Está a bombar, já dão dias de festa mesmo. Não vale a pena. Essa festa vai animar o maninho, sem dúvidas. Boa tarde, falta muito para sexta-feira. Este é o Edilson. Não, falta pouco, man. Hoje até mesmo, pode ser sexta, meu. Estou ligado ao programa, só estou a me preparar para os 33 anos da Rádio Cidade. Assim estou na sauna, depois vou fazer manicure e pedicure. Amanhã não terá para ninguém, não falha nada, Gigi. Até lá, Guezo. Muito boa tarde, Malautinho, como estás? Eu estou com muita carga pesada e com muita energia, que nem o meu nome, Guezo. Saudações ao meu grande amigo The One e ao meu filho, puto da boa cena, Malautinho. Até amanhã. One love, my brother. Muito obrigado, Guezo. Forte abraço, aí estamos juntos. Até amanhã. Cidade FM não é simplesmente uma rádio, ela é parte de nós e a conexão é tão forte que queremos que seja eterna em nós. Uau! Assim que se fala, olha, Jesus, obrigado. Não estamos a ver nada. Estou a pedir facilitar na rubrica de hoje. Quero brilhar hoje. Ah, é? Ok, Waka Kumbane. Ixi, Melas, toca a minha música. Título IVA de... Faz favor, JR. Okay, mas eu toquei essa música, lembras, né? Waka Kumbane. Eu toquei a música ontem. Não me diga que não ouviste, né? Ah, vou ficar decepcionado contigo. Vou ficar decepcionado contigo. Saber pausar num mundo acelerado é escolher a paz em vez da razão. É ouvir a voz de Deus no meio do barulho. Saber quando falar e quando silenciar. Não reagir por impulso, mas com propósito. É viver com fé na guerra sem perder valores. É tomar decisões que amam a Deus todos os dias. Boa tarde, Mr. Presidente. Boa sexta-feira, Júnior. E vamos até às 6 da noite. Carrega. Não falha nada, senhora advogada. Já engoli a seco. Epa, já me rendi. Está aqui. É melhor render, meu. É que não tem como. É? Não tem como. Outros naquele dia até fizeram vigília e tal para ver o Messi a perder, a ir para casa. Não conseguiram. Foram dormir. com os nervos. Eia. Não vai prestar, meu. Não vai, infelizmente. Esta que rendeu o olho, Jesus. Vamos ver como será hoje, porque na semana passada. Ah, é. Anifa, estás a falar de quê? Sim, esta. Tá bom. Cuidado por a nova música de Messi, aquela que colocaram às 10 com a sua loucura. É preferida por hoje. Ok. Esses pedem música e vão ficar no banheiro. Eu também estou a duvidar que façam isso. Boa tarde, Malau, a Jubar e ligado à cidade ao lado do meu colega Joaquim. Vivo aos 33 anos da cidade. É o Maclimane. Tony Maclimane, estamos juntos. Forte abraço. Obrigado aí pela audiência. Da música desfocada. Ah, da rubrica. Ok. Mas também não são todos os dias que vamos facilitar, né? durante muito tempo facilitamos. Não pode. Boa tarde, Mr. Presidente. Antes de apontar as falhas dos outros, pergunta-se o que em mim ainda, o que em mim ainda precisa ser corrigido. Talvez aí resida o verdadeiro desafio. Tonico Nyabanga. Não, não. Tonico Nyabanga, marido da Laura Monjane. Yeah. Grande apresentação. Gostei, Tonico. O marido da Laura. Gostei. Gostei desta. Altamente. Rei do show no comando, a aquecer os ouvintes para o showzão de amanhã. Que corra tudo muito bem. Boa tarde. Esta é a mensagem da Isaura. Isaura, muito obrigado pelo carinho, pela mensagem. Estamos juntos, está bem? Ok, Dona Medina, boa tarde, Malautinho, ótima quinta a todos nós, cheio de saúde, de paz, amor a todos os ouvintes da Rádio Cidade. Mano, peço a música de Nordino Xambal, mamá. Ok, vamos anotar aqui, mamá Medina. Boa tarde, Lautinho Pereira, parabéns pela sua Argentina. São 14 horas já, são 15 e 20 minutos, meu. Não falha nada, é festa total, mano. Epa, e depois eu gostei do discurso do Messi. É? Somos melhores, doa quem doer. Esse Tonico quer nos fazer nos apresentarmos também. Yeah, malo, é melhor apresentar, malo. Depois começa por ti. Yeah, começa contigo. I love Jesus, como é que é?
1: Boa tarde, mano Lautinho, Nico dentro, aqui DJ Nino falando, Mandal. Quero mandar uma boa tarde especial a todos os ouvintes ligados à Cidade FM. E não me esquecendo dos meus tropas da Contra Risk, endereçando também a minha esposa Celeste, meu filho, meu pequeno Kendi e toda a família que está ligadíssimo à Cidade FM. Obrigado, Malau. Peço ouvir a música da Bahama de um abraço.
0: Estamos juntos, man. Forte abraço. I love Jesus. Odiar o Messi deve ser muito difícil. É que é impossível, mas é pá. Yeah. Não tem como. Mano, Messi não veio para brincar. Não vale a pena, não veio para brincar. Ah. Vocês não estão preparados para isto aqui, mano. Não estão preparados. Deixa só ver aqui. Tem uma mensagem muito comprida, hein? Estou a ver nomes aqui dos jogadores aqui. CR7 está aqui. É? Lamine Yamal está aqui, escreveram Real Madrid, Vinícius Júnior está aqui. Ok, vou ler a mensagem. Vocês não estão a entender a grandeza em que ser adepto do Barcelona para o final da Copa do Mundo. É que se a Argentina ganha, estaremos a comemorar mais uma Copa do Maior da história do Leo Messi, filho legítimo do Barcelona, e que CR7 virou pequenininho, porque já é pequeno, né? Mas se a Espanha ganha, nossos 8 rapazes que representam esta seleção terão uma Copa do Mundo. Vinícius Júnior jamais gozará com nenhum deles e ficará claro que a Espanha não precisa do Real Madrid para nada. Lamine Yamal terá feito história, mas acima, lá acima de tudo mesmo, o barulho daqueles que não ganham título há 2 anos para por completo. Sou o melhor a liderar. Boa tarde, El King of the One, o mais fofo da town. Félix, não poupaste nas palavras. Estamos juntos, meu. Forte abraço aí. Bom trabalho, está bom? Boa tarde, Mr. Presidente. Mando parabéns à Cidade FM pelos 33 anos. Peço a música de GP and Star. É isso. Deixa-me entrar. Tá bom, deixa-me entrar. Deixa-me entrar, yo. Olha lá, eu só quero dançar, yo. Será que é essa música? Quem estou vendo aqui? É o Gito. Gito? É essa mesmo? Ah, é essa música que eu gostava de cantar. Deixa-me entrar, yo. Ok, tá bom. Tá bom. Tá nice, tá anotado, meu. Amanhã todos os caminhos vão dar ao Tunduro. Não falha nada, meu. Não falha, não ouve dizer. A cidade vestida à gala. Nzukula, sabe, Mr. Presidente, já na escuta? Carrega. Boa tarde, família da Cidade FM. Já estou bem ligadinho. Mr. Lau, Esiaka. Obrigado, Esiaka. Forte abraço. Mecanores. Diminui lá esses stickers aí. Não é assim, brother. Há mensagens importantes que vão querer mandar aqui e depois vamos ficar atrapalhados com esse sticker que estás a mandar, meu. Não pode. Tu entras logo com stickers em vez de entrar a cumprimentar, a perguntar como é que estão os membros do grupo, nada, a felicitar a rádio. Epa, estás a entrar logo com stickers, meu. Já começamos muito mal. Boa tarde, bro. Está tudo bem, Lautinho? Eu estou nice, só vim dizer que estou ligado. 32 mais um ano de felicidade e assiduidade. A primogênita das FMs é Moza, Cidade FM. Obrigado, bom gosto, mora aqui. Muito obrigado. Até estamos juntos. Boa tarde, Malautinho. O próprio Melasso, passei para desejar feliz quinta-feira a todos impulsionados. Muitos parabéns à nossa Rádio Cidade e bom trabalho até às 18. Teonildo Mafanela. Muito obrigado, Teonildo. Forte abraço. Boa tarde, Malau. Eu já estou ligado, mesmo com 3% da carga, apesar de que eu não te conheço pessoalmente. Fico muito feliz com a sua voz visível, assim como o teu trabalho em geral. Deus te abençoe para sempre. Manter na Rádio Cidade. Te vejo amanhã no jardim. Miguelito, estamos juntos, man. Também quero te conhecer, bro. Hein? Já estou à tua espera. Boa tarde, Laulau, e a todos de A a Z. Está tudo bem e com muitas esperanças de amanhã. Música de Anitta Makwakwa, Strong. Zuzu. Ah, dona Zuzu. Então até amanhã, estamos juntos. Está anotado. Boa tarde, Mr. Lautinho. Mando um grande abraço para a minha esposa Rita Gonçalves. Ou é Rita, né? Só pode ser Rita. É Rita ou Rita mesmo? Mas também falharam o nome da esposa. Seria uma grande confusão, hein? Rita Gonçalves Bila e minha filha Shakira Ibrahimo. E peço a música de Twenty Finger com o título Papá é o Ibrahim. O Ibrahim do bairro. Como é que é? Bairro A. Ah, ok. Em Nagoya, né? Ok. Em Nagoya. Ah, boa tarde. Onde é que está? Boa tarde. Só passei para marcar presença. Tchau. Bom trabalho, Manlau. Aqui, Horácio, na escuta, a partir de casa. Obrigado, Horácio. Um forte abraço. Feliz quinta-feira. Olá, meu locutor da minha vida inteirinha. Eu estou nice. Já estou impulsionada com o locutor que agita as minhas tardes. E é já amanhã, 33 anos da Rádio Cidade, estamos em festa. A expectativa é maior, estamos a liderar, não falha nada. Até lá, Rádio Cidade, é a cena. Não falha, não falha. Dina, estamos juntos, beijinhos, abraços e até amanhã. Pessoal, vamos à Rádio Cidade amanhã. Zul Madiba, o camionista, muito obrigado, camionista, estamos juntos. Até amanhã. Como é que é, Malautinho? Aqui é o puto da boa cena. Bom trabalho, mano. Amanhã estaremos juntos. Um forte abraço, Malautinho. Muito obrigado. Estamos juntos. Boa tarde, Malau. Valente de Social. Peço sua música. Não sei quem canta. Fala de gesso no coração. Gesso no coração. Ei. Boa tarde, Malautinho. Como está? Eu estou bem, mano. Também mando beijinhos e abraços para todos os ouvintes da rádio. E bom trabalho. Vamos até às 18. Aqui é o Five Bezito. Peço a música de Plutônio com o tema Salmão. Mess. Mal. Epa, é o Five Bezito que está a escrever, hein? Até amanhã. Vou comprar a camisete do Mess. Ash. Tá nice. Boa tarde, Malautinho. Último dia de 32 anos. Parabéns, Cidade FM. Às 10 horas amanhã estarei aí com... para juntos comemorarmos com a Cidade FM, Salvador, de T3, a.k.a. Mr. Bau. Muito obrigado, Salvador. Forte abraço. Até amanhã, meu. Ok? Ontem escutei, mas houve um corte de corrente. Não escutei bem. Também dizem, anima a repetir. Oh, repete lá. Ah, já percebi. Já percebi. Tá bom. Essa de Gesso no Coração é uma música gerada por inteligência artificial. É isso, Tony McLean. Só pode. Zangola, vou namorar de novo. Ok. Tá bom. Vamos ouvir então Lei 14, Seftance e Pérola, a pedido do ouvinte Malor Rafael, para a sua Lei 14. Até já.

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Vamos curtir na sexta-feira amanhã, 33 anos da Cidade FM. Este som pertence a JP. Ouve lá como é que é. Estão preparados? São 16h27. É o programa Impulso, edição número 4 da semana. Atenção, é a última. A última com 32 anos. 32 anos é a última edição com 32 anos da Cidade FM. Então amanhã já serão 33. Já sabem que a festa é aqui no Jardim Tunduru. Estão todos convidados. Vamos juntos fazer a festa. Eu estou aqui a receber muitas confirmações. Atenção, não é confirmação de tago, é confirmação de presença. Presença.

Esta é a música de Eizik Nero ao lado de Luki com o tema Inatetemela. É o novo som de Eizik Nero que faz parte do seu EP que vai sair em breve. Chama-se Regulo. O Eizik esteve numa digressão na China, Macau, a representar Moçambique. E tudo indica que já está de regresso ao Moçambique. Representou muito bem, hein? Quem pediu esta música é o ouvinte Fernando. Vamos ouvir. Boa tarde, boa audição. Let's go.

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4: Esta é uma daquelas emissões mais musicais do que papo. Então hoje não teremos a nossa rubrica de quem é a música. Próxima semana voltamos. Vamos preparar uma música mesmo à altura, já com 33 anos, tá bom? Peço a vossa compreensão. Já estava aí a preparar as vozes e tal para mandar uns áudios. Yeah, hoje não teremos a rubrica, tá bom? Mas próxima semana voltamos com a rubrica de quem é a música, tá nice? Sexta-feira, repiso uma vez mais, as condições já estão criadas no Jardim Tunduro, 33 anos da Cidade FM.
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4: A cidade vai parar, hein? Só tenho a dizer isso. A cidade toda vai parar amanhã, sexta-feira. Então, não vai prestar, meu. Sério, não vai prestar.
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Toda noite música dos Black Company. Vai ser todo dia amanhã, sexta-feira, 33 anos. Atenção, uma vez mais, Jardim Tonduro. Não há espaço para mais ninguém. Estão todos intimados a virem amanhã nesta grande festa. O programa de hoje termina por aqui. Quero agradecer pelo carinho da vossa audiência. Isto é... até breve, man. Amanhã estamos aqui, man. Vamos fazer acontecer, tá bom? Meu nome é Lautinho Pereira. Amanhã já serão 33. E vocês estão convidados. Tchau, até amanhã. Tchau.

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Saudações, simpático ouvinte, seja bem-vindo a mais uma edição do programa Consultório Jurídico. Hoje é comigo o Milton Tembe, que vamos falar sim sobre as burlas eletrónicas com recurso às plataformas digitais, e para tal temos como convidado o Dr. Elmiro Nuvunga, ele que é magistrado do Ministério Público. Melhor do que ninguém, vai aqui clarificar algumas dúvidas relativamente a este tema. Mas antes disso, vamos iniciar o nosso programa com uma música bastante sugestiva, bem antiga. Falo sim do Heavy Age com o tema Sex Eyes. E vamos ouvir este som, do qual eu admiro bastante, e tenho a certeza que o simpático ouvinte também admira bastante este tema. Até já, simpático ouvinte.

0: Depois de termos ouvido este tema do EVH, artista cabo-verdiano, com o tema Sex Eyes, vamos agora àquilo que são os nossos compromissos comerciais.
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0: Depois de termos aqui cumprido com aquilo que são os nossos compromissos comerciais, vamos dar o início ao programa, de tal modo que...
5: Vamos falar, sim, sobre as burlas eletrónicas com recurso às plataformas digitais e, para tal, temos como convidado o Dr. Elmiro Nuvunga, ele que é magistrado do Ministério Público, a quem vou ter o prazer de saudar. Boa noite, como está?
6: Boa noite.
5: Sim.
6: Tudo bem deste lado?
5: Sim. Doutor... sem levarmos muito tempo, atendendo e considerando que este tema é de veras importante e pertinente, porque estamos a passar por um momento de evolução tecnológica e de evolução da sociedade, e à medida que isso vai acontecendo, há novas tipologias de crimes que há uma necessidade também de se falar a nível de rádio e clarificar algumas dúvidas relativamente a esta tipologia de crime para a sociedade, onde vou dizer que as burlas eletrónicas com recurso a plataformas digitais são esquemas fraudulentos desenhados para roubar dinheiro ou dados pessoais, explorando a confiança, a ingenuidade ou a falta de informação das vítimas através da internet e de redes de telecomunicações. Nesta ordem de conceitualização, por mim retro referida, que vou a pedir ao ilustre convidado para que fale da forma mais profunda do que vem a ser as referidas burlas no contexto da ordem jurídica moçambicana.
7: Obrigado. Antes da resposta à sua questão, gostaria de fazer uma introdução relativamente ao das burlas eletrônicas com recurso às plataformas digitais. Dizer que este tema é um tema pertinente e atual. Refiro-me neste modo pelo fato de estarmos perante uma revolução tecnológica, da mesma forma que a tecnologia impulsiona o desenvolvimento, ela impera desafios complexos ao nível da segurança e da justiça. O próprio Estado está em transformação para a digitalização do mesmo. Recentemente tivemos um seminário sobre cybercrimes que decorreu na PGR, onde participaram diversos especialistas moçambicanos, angolanos, portugueses e brasileiros, cujo fito foi a troca de experiências em matéria de prevenção e combate aos crimes cibernéticos. Nomes importantes, digo que, segundo as estatísticas, 78% do cybercrime ocorrido em Moçambique durante o ano passado tratou-se dos tipos legais de crime de burlas e fraudes eletrônicas. Portanto, indo de encontro àquela que é a sua questão, dizer que está correto no seu introito, mas no plano jurídico moçambicano, para que uma burla eletrônica seja tratada como crime, ela tem de se enquadrar num tipo legal concreto. O que estamos a tentar dizer é que não basta ser fraudulenta em sentido comum, tem de preencher os elementos previstos na lei criminal. O Código Penal, a Lei 24/2019, de 24 de dezembro, dedica uma secção própria para as burlas, refiro-me aos artigos 287 a 291. O tipo base está previsto no artigo 287, que define burla como a conduta de quem, com a intenção de obter para si ou para terceiro um enriquecimento ilícito por meio de erro ou engano sobre fatos que astuciosamente provocou, determina a outra pessoa a prática de atos que lhe causem ou causem a terceiros prejuízo patrimonial. Depois tem a gravação desta burla no termos do artigo 288, e indo de encontro àquilo que é exatamente a burla que nos trouxe até aqui, burla informática e nas comunicações, importa dizer que quando esse engano é praticado através de meios de informática ou de telecomunicações, estamos perante um tipo legal de crime de burla informática e nas comunicações, no termos do artigo 289. Este artigo pune a quem, com a intenção de obter enriquecimento ilícito, causa ou trem prejuízo patrimonial, interferindo no resultado do tratamento de dados através de estruturação incorreta de programas informáticos, utilização incorreta ou incompleta de dados, ou intervenção não autorizada no processamento, e prevê ainda, no seu número 2, uma vertente ligada à afetação do funcionamento normal de serviços de telecomunicações. Portanto, respondendo direto à sua questão, no contexto da ordem jurídica moçambicana, a burla eletrônica não é apenas um conceito social e tecnológico. É uma conduta que a lei penal já prevê e tipifica de forma específica, distinguindo o esquema fraudulento comum nos termos do artigo 284, a forma agravada nos termos do artigo 288 e a sua forma específica digital nos termos do artigo 289. Dando dois exemplos, podíamos dar um exemplo de, primeiro, começar pela burla no sentido puro, para que possamos distanciar isto em relação à burla no sentido burla informática. Alguém publica um anúncio falso de venda de uma viatura no Facebook. A vítima, convencida pelo erro que lhe foi dolosamente provocado através das fotos, entra em contato com o agente do crime, transfere o dinheiro a título de sinal, mas o carro nunca existiu, como consequência não lhe entrega a viatura. Há erro provocado e prejuízo patrimonial. Entretanto, há que realçar que mesmo que o meio usado, nesse caso, tenha sido o Facebook, o meio digital, porque o essencial é o engano humano e não a manipulação de um sistema, o crime é de burla no sentido.
5: Sim. No contexto do bonita explanação, doutor, desde já agradeço, e digo que no contexto do tema do programa de hoje e no âmbito das leituras e pesquisas por mim feitas, deu para perceber que, no que diz respeito aos métodos mais comuns aplicados para materializar este tipo legal de crime, existem a energia social e phishing, falsas promessas e prêmios, contas falsas, extorsão e bloqueio. De tal modo que peço para que fale de cada uma delas.
7: Obrigado. De facto, é exatamente isto. E vale a pena detalhar cada um destes métodos, porque apesar de todos convergirem nos mesmos tipos penais que já me referi nos termos do artigo 287, 288 e 289, a forma como se materializam na prática é bastante distinta e conhecê-las ajuda o ouvinte a identificá-las mais depressa. O que seria a engenharia social e o phishing? De forma resumida, podemos dizer que é a técnica mais comum e base de quase todas as outras. Esta técnica consiste na manipulação psicológica da vítima através de SMS, e-mails ou chamadas que imitam entidades legítimas como bancos ou operadoras, justamente para que ela revele a palavra passe, número do cartão ou códigos de confirmação. Por outro lado, podemos ter as falsas promessas de prêmios. Nessa situação, o agente do crime explora a ganância ou a esperança da vítima, prometendo algo de valor, que pode ser um prêmio, uma herança ou a promessa de um emprego em troca de alguma taxa que este indivíduo deverá pagar, essa vítima deverá pagar a título de adiantamento ao agente do crime. Podemos também falar dos casos das contas falsas. Neste caso, o agente do crime cria ou clona o perfil de pessoas conhecidas da vítima ou de entidades institucionais para ganhar confiança e depois solicita dinheiro ou dados. Por último, temos a extorsão e o bloqueio. Aqui a lógica é naturalmente invertida. Nesse sentido, o agente já tem o acesso indevido a algo da vítima, algum bem ou algum passe, alguma conta, até domínio de alguma conta, alguma foto da vítima, que pode ser um dispositivo de dados comprometedores, e existe pagamento de valores monetários para que não divulgue ou para que restaure o processo.
5: Sim. Então aqui estamos numa espécie de uma chantagem, podemos assim dizer. Sim. Com o aumento das fraudes online, saber reconhecer os sinais de uma burla informática é essencial para garantir a sua segurança digital. Os criminosos usam técnicas que parecem legítimas, mas que têm como objetivo roubar os seus dados pessoais ou financeiros. Identificar esses sinais com antecedência é o primeiro passo para que se possa proteger eficazmente. No entanto, com o advento da era digital, surgiram novas formas de roubos, neste caso, dos referidos dados, e pergunto como fazer para identificar ameaças de burlas informáticas ou eletrónicas.
7: Essa sua questão é bastante interessante e talvez seja a parte mais útil que nos traz aqui para quem nos ouve. É importante saber como poder prevenir-se destas situações. Não raras vezes haverá ou o criminoso usará a urgência artificial, usará pedidos de dados sensíveis por canais informais, pedirá links e endereços suspeitos, contactos para que evita a verificação independente, promessas desproporcionais, pequenos erros de linguagem ou identificação do inconsciente. O que significa urgência artificial? O criminoso cria uma sensação de pressa. Eles podem mandar e-mails, mensagens como a sua conduta, a sua conta será bloqueada em 24 horas. Como também podem dizer, mandar uma mensagem com o seguinte ditame: esta oferta expira já. Estas mensagens servem precisamente para impedir que a vítima pare, pense e verifique. Há que saber que instituições sérias raramente exigem uma ação imediata sobre a ameaça. Quanto aos pedidos de dados sensíveis por canais informais, há que saber que nenhum banco, operadora ou entidade pública pede por telefone, SMS ou WhatsApp a senha, o código OTP recebido por SMS ou o PIN incompleto do cartão da vítima. Quanto aos links e endereços suspeitos, há que dizer que não raras vezes podemos encontrar domínios ligeiramente alterados, links encurtados que escondem o destino real ou páginas sem certificado de segurança visíveis no navegador. Quanto ao campo do contexto, para que evita a verificação independente, pode-se dizer que normalmente o criminoso insiste sempre em resolver tudo numa mesma ligação. Esta tática desencoraja a vítima a desligar e a ligar diretamente para um número oficial da instituição para confirmar. Quanto às promessas desproporcionais, podemos dizer que o criminoso pode aliciar a vítima com prêmios não solicitados, investimentos com retorno garantido e muito acima do mercado, ou heranças inesperadas advindas de desconhecidos. Por fim, como supostas vítimas, podemos sempre identificar pequenos erros de linguagem nas mensagens e e-mails. A recomendação ao ouvinte é a seguinte: diante destas situações, devem sempre portar pela calma, que parem, pensem e procurem confirmar antes de qualquer ação que envolva dinheiro ou dados pessoais.
5: Havendo a necessidade de estabelecer o regime jurídico da segurança cibernética que visa responder de forma eficaz e eficiente aos desafios da sociedade da informação, bem como garantir a segurança do cidadão, das instituições do Estado e proteção de sistemas de informação e infraestruturas críticas no espaço cibernético, foi recentemente aprovada e promulgada a Lei de Segurança Cibernética em Moçambique. Pergunto qual é o contexto da mesma, no contexto também do programa, do tema do programa de hoje.
7: Assim, essa contextualização que faz está correta. A Lei de Segurança Cibernética não é precisamente da necessidade de dar ao Estado moçambicano um instrumento dedicado que até agora não existia como diploma autônomo. A matéria estava dispersa pelo Código Penal, pela Lei das Telecomunicações, Lei das Transações Eletrónicas e pela Política Nacional de Segurança Cibernética. Esta lei foi promulgada pelo Presidente da República e publicada no Boletim da República a 1 de julho de 2026 como Lei número 13/2026. Em termos de conteúdo, a lei estabelece o regime jurídico para a proteção das redes de comunicação de dados, dos sistemas de informação e das infraestruturas críticas do país, prevendo a criação de uma Autoridade Nacional de Segurança Cibernética com personalidade jurídica e autonomia administrativa e financeira, responsável por coordenar a resposta a incidentes e fiscalizar o cumprimento da lei. De igual modo, importa dizer que na mesma data foi promulgada e publicada a Lei 14/2026, a Lei dos Crimes Cibernéticos, que trata da vertente penal. É importante que eu, como convidado aqui, seja claro num ponto. Apesar de já promulgadas estas leis, só entram em vigor 90 dias após a publicação, ou seja, dia 29 de setembro do presente ano, e a respectiva regulamentação só deve estar voando 180 dias após a publicação daqueles instrumentos legais. Portanto, hoje o que existe é uma lei aprovada, mas ainda sem efeitos práticos. Até lá continuamos a aplicar o quadro legal que já discutimos, o Código Penal, a Lei das Transações Eletrónicas e das Telecomunicações.
5: Então, podemos aqui dizer que ainda está no vacatio legis, né? É o período de vacatura, né? Que são 180 dias. No contexto da referida lei, do tema do programa de hoje, deu para perceber que existe o provedor intermediário de serviços eletrônicos, que é uma entidade pública ou privada que, em representação de outra pessoa, envia, recebe ou armazena mensagens de dados, presta serviços de acesso à rede ou serviços a partir dela. Nesta ordem de ideias e no contexto do tema que tem acontecido, né, ultimamente, no que diz respeito às burlas eletrônicas, pergunto até que ponto este órgão pode ser importante na solução de problemas relativos às referidas burlas.
7: Sim, antes de responder essa questão, importa só fazer um parênteses e tentar emendar alguma coisa que foi dito na resposta passada, não são 180 dias. 180 Sim. dias é por decreto.
5: Por decreto. Decretos. Ok.
7: Entretanto, ali já fixa 90 dias, um base 90 dias. Por isso, a 29 de setembro, ela já entra em vigor.
5: 180 dias. Ok.
7: Sim. Partindo para a questão essencial agora, dizer que a figura de provedor intermediário de serviços eletrônicos é regulada nos termos do decreto número 59/2023, de 27 de outubro. Esta entidade pode ser pública ou privada e serve como um canal entre quem envia e quem recebe uma comunicação digital. O regulamento distingue três categorias de provedor, que são o provedor de maior conduta, que apenas transmite a informação como operador de internet, o provedor de caching, que armazena temporariamente dados para acelerar o acesso, e por último o provedor de hospedagem, que armazena dados de forma mais permanente, como um servidor de e-mail ou de uma plataforma digital. Esta figura é absolutamente central na resolução de burlas eletrônicas por uma razão muito simples. O agente do crime pode apagar os rastros no seu próprio dispositivo, mas oficialmente não consegue apagar os registros que ficam do lado do provedor, nomeadamente o IP de onde a mensagem foi enviada, a hora exata da transação, o número que originou a chamada, o dispositivo que acedeu a uma determinada conta. Na prática, quando a vítima apresenta queixa, os órgãos competentes buscam informação neste provedor. Um dado importante por realçar aqui é que as vítimas devem, de facto, denunciar, e esta denúncia tem de ser feita o mais rápido possível, no sentido de evitarmos aquilo que são os prejuízos para o provedor.
5: Sim. O provedor intermediário de serviços no espaço cibernético ou provedor de serviços digitais de armazenamento de dados, de tráfego e de localização relativos a uma determinada comunicação de dados que tenha sido ordenada à conservação, deve indicar as outras entidades que nela participam, permitindo a identificação das mesmas nos termos a regulamentar. Existindo uma possibilidade, neste caso, de burla eletrónica, que é o que tem acontecido ultimamente, e sabendo que o provedor de serviços digitais que tem armazenamento ou armazenado num determinado sistema de informação, dados de tráfego e de localização necessários à produção de provas, tendo em vista a descoberta da verdade, deve disponibilizar o controlo desses dados ou permitir o acesso ao sistema de informação onde os mesmos estejam armazenados, sempre que solicitado pelas autoridades competentes. Nos termos da lei, pergunto como os lesados devem fazer.
7: Esta pergunta é pertinente porque toca no ponto que mais frustra as vítimas. Elas pensam e vão dizer: sei que os dados existem, mas como é que chego lá? A resposta é clara: o lesado nunca acede diretamente a esses dados de tráfego ou de localização armazenados pelo provedor. Isso seria, aliás, uma violação da privacidade de terceiros e da própria integridade da investigação. O caminho correto é sempre este: a vítima apresenta queixa formal, recordando que nos termos do artigo 291, número 3 do Código Penal, a burla é um crime sem público. Ou seja, o procedimento só arranca com a queixa junto à polícia, CERNIC ou Ministério Público. Por outro lado, só a autoridade judicial competente no âmbito do Código de Processo Penal é quem pode solicitar formalmente ao provedor a disponibilização dos dados necessários à produção da prova, sempre com respeito pelas garantias condicionais da reserva da vida privada e inviolabilidade das comunicações prevista nos termos dos artigos 41 e 68 da Constituição da República de Moçambique. Repito, é importante que a vítima dê queixa. Como complemento pode apresentar as demais provas existentes, compreendentes e várias outras.
0: Pois bem, simpático ouvinte, depois destes comentários aqui do doutor Edmiro Nuvunga, vamos àquilo que é tomar um café ou beber uma água, ao som aqui dos 340 ml com som anti-tling.

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11: Pois bem, voltamos aqui mais uma vez ao programa Consultório Jurídico, onde temos aqui as questões reservadas ao nosso convidado de hoje. De lembrar que estamos a falar, sim, sobre os crimes, sobre as burlas, neste caso, eletrônicas com recurso às plataformas digitais, e para tal temos como convidado o Dr. Elmiro Novunga, que é um magistrado do Ministério Público.
12: No direito, a pena é uma sanção imposta pelo Estado a quem comete uma infração penal. Consiste na privação ou restrição de um bem jurídico, como a liberdade ou patrimônio, com o objetivo de retribuir o mal causado, prevenir novos crimes e promover a reinserção, neste caso, desculpa, social do infrator. À medida que avançamos para o futuro, provável que a tecnologia continue a desempenhar um papel cada vez mais importante na produção de provas testemunhais. E pergunto, quais são as penas aplicáveis para este tipo legal de crime?
13: Muito interessante esta questão, toca no campo da teoria das penas. No caso, a mista que prevê uma tripla função. A primeira, de retribuição do mal causado. A segunda é de prevenir novos crimes e, por último, é de promover a inserção social do criminoso, o infrator. Importa dizer que as penas aplicadas hoje são as previstas no Código Penal. Artigo 287, crime de burla, tem como moldura penal abstrata a prisão de 1 a 2 anos. artigo 288, neste caso a gravação do crime de burla, tem como mandado penal fechada a prisão de 1 a 3 anos, e o artigo 289, neste caso o crime de burla informática e nas comunicações, tem como mandado penal fechada a prisão de 3 dias a 3 anos, ou multa. Não interessa, não menos interessante, há que referir que a partir de 29 de setembro do presente ano, com a entrada em vigor da Lei 14 para 2026, o artigo 289 do Código Penal será revogado, ou está revogado por esta lei, será revogado, melhor dito, e a burla informática e nas comunicações passará a estar prevista com a pena de 3 dias a 3 anos, nos termos do artigo 10 da lei em referência. Os artigos 287, 288 e 289 do Código Penal continuarão em vigor, aquele artigo será o único revogado.
12: Sim, eu acho que aqui o legislador foi um bocadinho brando, né? Acho que devia ser um bocadinho mais forte, né? Até 3 anos.
13: Nós, como operadores do direito, não cabe interpretar a lei.
12: Sim.
13: O legislador é quem sabe qual é o espírito, o espírito que impõe quando cria uma.
12: Sim, também foi baseado em estudos, né? Tivemos que fazer estudos até chegar lá. É relevante mencionar outro aspecto em relação às informações armazenadas em meio eletrónico que podem ser obtidas compulsoriamente, especialmente em processos criminais. Isso ocorre por meio de apreensão de dispositivos durante a investigação criminal ou de obtenção de conjuntos de dados através de provedores de serviços online. Em processo penal, torna-se ainda mais importante a confiabilidade da prova obtida, que deve se mostrar autêntica, íntegra, para servir como supêndio a uma condenação. Peço para que o convidado fale da obtenção coerciva das informações no contexto do tema do programa de hoje.
13: Obrigado. Esta é uma preocupação central em qualquer processo penal, e ainda mais quando falamos das burlas eletrônicas, porque aqui a prova está quase sempre num suporte digital. A título de exemplo, num telemóvel, uma conversa do WhatsApp, um registro de transferência. Quanto ao regime atualmente em vigor, a apreensão de dispositivos e obtenção de dados juntos do provedor rege-se pelo artigo 213 do Código de Processo Penal. Entretanto, há que ter algumas reservas e cuidados com este tipo de prova, até pelo seu caráter tecnológico. O artigo 4 do Código de Processo Penal estabelece que são nulas as provas obtidas por meios ilícitos, nomeadamente por intromissão abusiva na vida privada, na correspondência ou nas telecomunicações. Daí pode-se sacar que qualquer apreensão ou acesso a dados tem sempre de passar por autorização da autoridade judiciária competente. Nós temos o número 5 do artigo 212 do Código Penal, Processo Penal, mas também pode ser nos termos da linha L do número 1 do artigo 313 do mesmo dispositivo legal. Um outro dispositivo do Código Penal que trata desta matéria é o artigo 222, que admite a interceptação telefónica como meio de prova, mas também sujeita esta prova à autorização prévia de uma autoridade judiciária competente. As exigências articulam-se com os artigos 41 e 68, conforme já dissemos, da Constituição da República. Temos saber que protege a reserva da vida privada e a inviolabilidade das comunicações. É precisamente por isto que a confiabilidade da prova é tão importante. Se forem recolhidos dados sem essa autorização da autoridade competente, ou sem que se preserve devidamente a integridade do que foi recolhido, a prova pode ser declarada nula, e mesmo que se demonstre claramente a burla, não há de servir esta prova como objeto ou base para que o juiz possa condenar o arguido. Há de realçar, como nota de evolução que a lei 14/2026, lei dos crimes cibernéticos, vai trazer um regime processual mais detalhado, vai trazer um regime processual mais detalhado, específico para a prova digital, prevendo, por exemplo, ordens de preservação expedita de dados, no sentido do artigo 18 desta lei, a pesquisa e a apreensão de dados informados com base em formalidades próprias nos termos do artigo 21, dos artigos 21 a 23, dará regras claras sobre a cadeia de custódia. Este processualismo todo vai reforçar exatamente esta exigência de autenticidade e integridade que já hoje resulta no processo penal e da Constituição da República também.
12: Sim. Uma denúncia é o ato formal de levar ao conhecimento de autoridades competentes como a polícia, o Ministério Público ou outros órgãos competentes a prática de um crime, irregularidade ou infração. O objetivo é iniciar uma investigação para apurar os fatos e responsabilizar os envolvidos. Nesta senda, percebi que no contexto do tema do programa de hoje, no que diz respeito aos mecanismos de denúncia e apoio, existe neste caso a plataforma de denúncia da PGR, CSIRT Nacional, que é o INTIC, e das entidades criminais e bancárias, de tal modo que vou pedir para que fale de cada uma delas.
13: Sim, primeiro é preciso explicar que nos termos do artigo 291 do Código Penal, os crimes de burla emanam que a vítima apresente a respectiva queixa. Nos termos do artigo 55 do Código Processo Penal, para que, de facto, se desencadeie o procedimento criminal. Isto explica-se numa palavra muito simples. Estes crimes têm a natureza de ser pública. Entretanto, nos termos da Lei 14/2026, Lei dos crimes cibernéticos, o crime de burla informática e nas comunicações passará a ser público, podendo qualquer pessoa denunciar e o Ministério Público terá legitimidade para exercer ação penal nos termos do artigo 52 do Código de Processo Penal. Dito isto, hoje essa queixa pode ser apresentada através de vários canais, todos igualmente válidos. Desde logo, podemos citar os canais tradicionais, que são as quadras de polícia, procuradorias e direções do CERNIC. As burlas eletrónicas podem igualmente ser denunciadas no website. Os ouvintes podem anotar isto: fraudes@denuncias.pgr.gov.mz e também por USSD, para quem não tem acesso à internet. Repito, tudo junto: fraudes@denuncias.pgr.gov.mz. Tem lá um formulário próprio a ser preenchido pela vítima. Este site engloba instituições como a PGR, o Banco de Moçambique, o CERNIC, a Associação dos Bancos e as operadoras de telefonia móvel. Paralelamente, existe o CSIRT, sob coordenação do INTIC. O CSIRT não substitui a queixa criminal, mas é um canal técnico adequado para reportar o incidente em si, visto que eles dão respostas mais abrangentes e, de certa forma, difusas, não caso a caso, como vem a responder a PGR, a polícia e o CERNIC. As denúncias também podem ser feitas aos bancos e às carteiras móveis. Essas últimas são muito importantes porque podem congelar os valores monetários, reduzindo assim as percas da vítima.
12: Sim. Proteger significa guardar ou defender algo ou alguém contra danos, perigos ou destruição. O conceito abrange ações físicas, como usar agasalhos para se abrigar do frio, assim, num contexto geral, e intangíveis, como garantir direitos civis, tendo como objetivo a prevenção da integridade e a promoção do bem-estar. Para não cair nestes esquemas, há que adotar sempre uma postura de ceticismo digital ou de proteção, de tal modo que pergunto, quais devem ser?
13: Bem, a postura tem de ser a mais simples possível. Nunca partilhar os códigos de confirmação, palavras passas, dados completos do cartão com ninguém, nem que seja por via física ou por via de chamadas telefônicas, e-mails e SMS. Desconfiar sempre. Os cidadãos devem estar sempre, sempre desconfiantes. Deve-se tentar sempre confirmar a identidade de quem nos contacta. Não cair em promessas desproporcionais de prémios, investimentos, etc. No final, devemos procurar sempre denunciar em caso de suspeita de alguma ocorrência ou tentativa de alguma burla.
12: Obrigado. Então, é tudo, doutor. Espero contar com o doutor. E agradecer à PGR por esta disponibilidade em enviar aqui magistrados para poder falar de diversas matérias. E até sempre.
13: Muito obrigado por este espaço para podermos falar acerca dos crimes cibernéticos, concretamente das burlas eletrônicas e nas comunicações. O nosso conselho é que continuem a usar as plataformas e as tecnologias, entretanto, sempre que estiverem em contato com alguma situação referida aqui, parem, pensem, confirmem antes de qualquer ação que envolva dinheiro ou dados pessoais. Obrigado.
11: E assim foi mais uma edição do programa Consultório Jurídico, comigo Milton Tembe. Voltamos na próxima edição com a prerrogativa de trazer mais assuntos de interesse para o simpático ouvinte. Com muita paz no coração. Até a próxima edição.

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M maiúsculo, M de Moçambique, M de musicalidade, M de magia, M de music, M de magistralidade. Nas próximas horas, teremos o prazer de escutar uma voz que despontou em Tete, a sua terra mãe, e aqui na capital se fez músico. Teremos o prazer de ter como convidado nesta noite, preciso dizer, Yang Rick. Então, o concerto de Yang Rick será magnífico, será um momento mágico, e ele vai mostrar aqui alguns dos projetos que lhe tornaram o que ele é. E, mas antes de termos o Yang Rick aqui, eu vou ter o prazer de apresentar com honra renovada a nossa banda, alguns que têm nos acompanhado ao longo desse percurso desde o primeiro dia. Tenho o prazer de chamar agora a Michael Sululu, que vai controlar a guitarra ready, a Jessica ready. Tenho o prazer de chamar a nossa baterista, a Jennifer Makwakwa, que vai controlar a sua bateria. Ela deu um nome a essa bateria, é White Berry. Vai controlar a White Berry. E temos o prazer de chamar o nosso convidado, que vai controlar o teclado, Joy, que vai enjoyar o seu piano. Temos o prazer também de chamar o nosso líder virtual da banda. Na verdade, temos dois líderes. O líder virtual da banda, Inocêncio Oliveira, diretamente de Portugal. Acaba de aterrar agora. E temos o prazer de chamar a nossa Kiara Rashid, que já esteve neste palco e representou bem. Kiara Rashid, a.k.a. The Rose, a nossa The Rose. E antes de nós começarmos o concerto, quero cumprimentar os estimados ouvintes que estão a acompanhar essa emissão. Tenho o prazer também de cumprimentar essa plateia numerosa que está a preencher esse espaço, que está pronto, está preparado para escutar este artista que, como já disse, tem M de músico, M de musicalidade, M de magia, M de maravilha. Banda, estou a fazer tempo aqui para que vivamos esse momento. Então, hoje será apresentado um trabalho especial que Yang Rick estará no presente de cá estar. Então, deixo-vos nos próximos momentos com a banda. Ótima noite, ótima escuta e ótimo concerto. Mas antes de sair, tenho o prazer de também agradecer os nossos parceiros que estão conosco desde o início. Tenho o prazer de agradecer a Makua Pixel. Tenho o prazer também de agradecer a Max Film Creative. Tenho o prazer também de agradecer a Arad Cidade. Na verdade, somos parte de uma família. Somos Benga Arts Reflexões, somos Benga Life Session, e desde o ano passado estamos aqui a mostrar o que é música. Vamos lá, é isso. Anda, é convosco agora.

Boa noite a todos. Então, espero que estejam todos bem. Agradecer por estarem aqui e preparem-se que será algo super louco. Mas agora eu quero pedir uma forte salva de palmas para o The Only, The Best, Young Ricky.

Epá, muito obrigado a todos por estarem aqui. Estou a tremer, família, estou a tremer. Mas epá, é para apresentar o meu último projeto, chama-se Look and Soul. Queria pedir uma salva de palmas primeiro para essa banda maravilhosa. Epá, estão a ver muitas caras conhecidas aqui. Patei, quem é o mar? Ok, família, antes de começarmos para as coisas novas, quero vos fazer voltar um pouco no tempo. Tá? Quem me acompanha já desde há muito tempo vai conhecer que música é essa. Então, let's go.

Vamos cantar todos juntos. 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

Que tal, que tal? Começamos bem, né? Começamos bem, né? Tipo aquele gif de Tianis. Dá para alguma coisa, Essa é a música, eu preferi começar com essa música, porque é uma música que, pronto, posso dizer que é das minhas músicas que mais bateu, chegou na Tuga e olé. Então, epá, como é o último show. Então, tenho que, tipo, tinha que tocar com essa, né? Agora, vamos às novas. Epá, eu espero que gostem. Foi um projeto que eu fiz durante muito tempo. E, epá, espero que gostem, né?

bom isso, tá bom. Tá, começamos bem, né? O projeto começa bem. Dá pra continuar. Dá pra continuar, né? Let's go. Tua grama. Ei, Jeffrey, uma salva, vamos pra Jeffrey, só faz favor. The old top cat here. Acho que só falta. Mércio, não tá aqui, mas. Vai ser banido por mais uma. Vamos ver. Essa música foi produzida pelo Shalom Beats, né? Um xarau para Shalom Beats já agora. E epa, é uma das minhas músicas favoritas e é a música favorita do Sululu. Então, epa, espero que gostem, né?

Vai lá, vai. Mais alto, mais alto, mais alto. Parece uns lobinhos agora. Hey, let's go.

uma salva de palmas para salvar a vida. Aí os caras tocam, né? Beat original não é assim, já. Opa, continuando nessa onda do Zouk, Kizomba, whatever. Quem daqui, quem de vocês é orgulhoso? Todos são orgulhosos, né? Muito orgulhosos. Vocês sabem que orgulho numa relação sempre dá erro. Enquanto já te colaste. É? Quem de vocês dois é orgulhoso? Então vocês, ok, podem ser orgulhosos, mas nem tanto, mano. Porque orgulho mata a relação. Já. Então, sejam um pouquinho só, não passem do limite. Yeah. Então essa música chama-se Orgulho, parte 2. Porque tem parte 1. Já foi. Então, é para todos orgulhosos dessa música.

0: essa música é uma música, pronto, é uma das minhas músicas favoritas. E eu fiz com a The Rose, uma salva de palmas para a The Rose. É uma música que, pronto, marcou muito minha carreira, minha carreira. The Rose, por favor, não é para ficar tímida.
1: Eu não estava bem ali atrás. Epá, boa noite mais uma vez. Então, quando o Ricky ligou para mim, ou mandou mensagem, I don't know, ele falou-me do projeto e disse, be toxic. Pisa mesmo, me humilha. E eu entreguei. Como diz o mimo, sempre que der para magoar um homem, magoa. Então, nós podemos

0: Mar. Já vou me esconder, tchau.
1: Epa. Volta a round. 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

retaguarda, non tinha retaguarda, non tinha pisca pisca, non tinha ar. Essa música é bem nasty. So, you know, sometimes you gotta be nasty with the people you want, you know? You gotta make sure that the spice is there, you know? Não é só toda hora, ah, porque eu sou fofinho, não. You gotta say that, bro. I wanna choke you, I wanna, like, yeah. Não, mas não é verdade, homens. Homens, não é verdade. Não é verdade. Essa música chama-se On My Way.

0: lá fazer uma cena bonita. Vocês só dizem baby, baby, baby. Só isso que eu quero. Assim, baby, baby, baby. Só isso, só. Hã? Não, mais alto. Eu não vou cantar se não tiver alto. Vai.
1: Ah, gramei, vai, de novo, vai.

Eu não tenho que ser um pouco nasty sometimes. Não é toda hora, né? Mas sometimes it's necessary. Mãe, toca cantar. Desculpa.

Essa música, epa, eu peço, quem souber, por favor, canta comigo, yeah? Quem já ouviu Lua, até dizer, chega, Lua, vamos cantar juntos, yeah? Eu sei que minha irmã vai cantar comigo, chora minha irmã, uma salva de palmas para ela.

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Estou a ver que não vieram acompanhados. Tipo, alguém veio acompanhado. Tu vieste acompanhada. Tu vieste acompanhada. Dedica ao teu amor. 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Ou como? Estás acompanhado tu? Essa música chama-se Luz, né? É para, para as luzes das vossas vidas, né? E, tipo, yeah. Lindy way. Tu sabes tanto.

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Shelton, disse assim.

0: mesmo. Vira um camaro bom.
1: Tá aqui. Oh, coisas bonitas. Coisas bonitas.
0: Xixi. Família, mais uma vez, muito obrigado por estarem aqui. Vocês vão andar no meu coração, porque muita gente perguntou, tipo, ah não, porque Let's Dance? Yeah, porque é o meu último show, não vou fazer mais shows. Então, podem negar, mas não vou fazer. Yeah, tipo, então, vocês são muito especiais para mim por estarem aqui a testemunhar esse último show e depois a ouvirem o meu último projeto, que graças a Jeros, Jeros, pode levantar, por favor. O meu projeto é projeto hoje, graças a ele. Então, Jeros, thank you, my nigga. Love you. Yeah, love you. Eva, muito obrigado, família. Não é que acabou, só estou agradecendo. Então, pronto, a próxima música.
2: A próxima música é o jam da Lindy Way, Beira Mar. Uma salva de palmas, então, pessoal.
0: Uma salva de palmas para Lindy Way, essa é só. Vocês vão cantar comigo aqui? Vem lá, vem lá. Vem lá, Lindy Way, vem, vem. Lindy Way, vem. Lindy Way, vem, vem. Diga lá, Lindy Way, Lindy Way, Lindy Way. Já quer chorar, não chora. Relaxa. Também, quem souber essa música, por favor, cantem, não fiquem acanhados. This is a celebration, it's a party.

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0: 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Quem não concorda, mas é que se lixe. É fixe, se eu dissesse.
1: Uma salva de palmas para Lindy Way.
0: Uma salva de palmas para Lindy Way, por favor. I love you, baby, I love you. Podemos começar de novo, né? Podemos começar de novo. Sim, de novo, de novo, de novo, de novo, de novo. 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

0: vamos cantar juntos, vamos cantar juntos, vamos cantar juntos.
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0: alto, mais alto. Mas, não, não gostei. Vamos de novo. Imagina com voz.
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Thank you, thank you, thank you, thank you. Beira-mar, beira-mar. Ai, aqueles dates ali, beira-mar, com piqueniques. Essa música também, assim, é tipo um pouco nasty, né? Mas, epa, tem que perceber, eu escrevi essa música há muito tempo. Eu já não sou assim. Gravei, gravei, gravei. Essa música chama-se Rio, né? Não é esse rio que estão a pensar. É rio mesmo, rio. Rio. Ali que é agitador, né?

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vá pro Rio de Janeiro, vou levar pro Rio de Janeiro. Essa agora não é nessa. Mas antes de terminarmos essa música, eu queria apresentar aqui a banda. Eu acho que eles merecem uma oportunidade para show them talents.

piano é uma obra da Joy. Joy, mostra lá o Brady que você é marrom. Yeah. Mostra aqui as mãos.

agora eu vou pra quem? Vai grande, vai grande. Inocêncio, mostra lá que é baixo aí, cara.

Agora quero um pai grande. Não queres levantar até mostrar o pessoal que é? Que é a Jéssica. Já agora, essa guitarra chama-se Jéssica. Mostra lá que é a Jéssica.

Ei, família, estamos prontos. Jennifer, mostra lá que você é má.

Fala, família. Epa, chegamos ao fim. Chegamos ao fim. Acho que devia cantar então. Não, mas chegamos ao fim mesmo do meu show. Muito obrigado a todos por darem um pouco do vosso tempo para vir me ouvir a cantar coisas estranhas. Pronto, terminou da forma que eu queria mesmo. Eu acho que vou sair mesmo pela porta grande, porque deu um show nice. Deu um show nice. E essa música chama-se Quando Fores Embora. Chama-se Quando Fores Embora.

0: Já agora, o projeto dia 10 de agosto estará em todas as plataformas digitais e vão poder escutar. Muito obrigado, família. Muito obrigado. Conseguimos. Conseguimos. Vamos. Família, muito obrigado. I love you all so much. Obrigado, família.
1: Moçambique, cidade, sul do auditório, somos imensamente gratos pela escuta. Vocês estão a escutar essa emissão desde o início, desde as 19 horas até agora. Muito obrigado pela vossa escuta. Para todos, mas todos, que preenchem essa plateia, meu, muito obrigado. Muito obrigado, Friends. Muito obrigado, Young Ricky. Muito obrigado, Joy. Muito obrigado, Jennifer. Muito obrigado, Sululu. Muito obrigado, Inocêncio. Muito obrigado, people. Nós continuamos com as Manga Live Sessions dia 30 deste mês. Daqui a mais duas semanas teremos o John Francis, que vai apresentar o seu projeto e terá vários convidados especiais. Será um momento único, será um momento par e será um momento que eu conto com a vossa presença. Uma banda diferente, mesma vibe. Até lá. Muito obrigado.
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0: Estimado ouvinte, seja bem-vindo ao Letras e Sons, uma companhia de todos os domingos às 18 horas e 10 minutos, com repetição sexta-feira às 4 horas e 10 minutos. Receba um abraço de Conceição Cioeia e Leonalda Matimela. Hoje o nosso convidado é Emerson Faraó. Traz-nos o livro de poemas Suspiros e Cicatrizes. Muito bem-vindo ao programa, Emerson Faraó. Obrigada por ter anuído ao nosso convite.
1: Muito obrigado, Conceição, e estendo os meus cumprimentos aos demais ouvintes da Rádio Moçambique e aos colegas que há em particular. É um prazer enorme estar aqui na sua presença para esse breve trecho de conversa.
0: É o seu primeiro livro, Suspiros e Cicatrizes, um livro editado pela ETA Editora?
1: Sim, Suspiros e Cicatrizes é a minha primeira obra literária, pese embora ter sido a primeira, nasceu por conta de uma outra obra que eu já estava a realizar, mas no caminho da obra que eu estava a realizar acabou existindo Suspiros e Cicatrizes como a primeira obra literária.
0: Emerson Faraó é o pseudónimo do escritor, poeta e prosador Emerson Arturo do Rosário, jurista de carreira. É formado pela Faculdade de Direito da Universidade Eduardo Mondlane. Associa esta formação ao gosto pela pena?
1: De forma direta, não, mas no fim da história acabo sim associando, porque a formação de Direito obriga a estar em constante contacto com os livros, a estar em constante contacto com a escrita, e nesse contacto com a escrita, pese embora sejam em ângulos diferentes com o que eu trago no meu livro, meus livros, posso assim dizer, no fim da história acaba tendo alguma correlação, não é? No
0: certo.
1: Curso de Direito, quando não se lê, quando não se escreve, acaba-se não tendo um nível de produtividade que o curso mesmo possa chamar.
0: Então, acaba não se fazendo direito.
1: Pois sim, o direito é mesmo leitura, é mesmo escrever.
0: Pois.
1: Então esta é a base. Então eu sim acredito que um dos elementos que fez com que eu ganhasse o gosto pela escrita, pela literatura, pela poesia, pode vir assim derivado do curso de Direito que eu fiz.
0: Pode. Significa que antes alguma coisa corria aí nas

0: Eu faço referência no livro a um poema que eu faço referência com o título Os Meus Mentores, sim, que é o Rei Mataka, VII. De tanto olhar alguns dos meus textos, acabou-me aconselhando a compilar os meus textos, a fazer um livro.
1: Acompanhava, portanto, as suas publicações.
0: Exato. Então, foi daí que surgiu essa ideia vindo do Rei Mataka e assim decidi começar a escrever.
1: Mas antes tinha dito que já tinha matéria suficiente para um livro, antes da proposta da ETA Editores.
0: Pois sim. Foi no período em que eu digo que o Rei Mataka olhou para os meus textos, não é? E aconselhou-me que eu trouxesse as minhas histórias no papel. E daí decidi eu começar a escrever. Estava escrevendo um livro de contos, certo, onde narrava alguma situação da minha vida, alguns episódios que me criaram alguma situação, e eu decidi contar aquela história em papel. No período em que eu ia contando aquela história, porque os contos são livros corridos, não é? Em algum momento, quando eu parava para ganhar alguma inspiração, ia fazendo alguns rabiscos. Dos rabiscos foram surgindo poemas, e em vez de sair o primeiro livro, tenho um título, direi de uma próxima vez, acabou saindo as poesias. E foi mesmo por aí.
1: Poesias com um formato de prosa.
0: Em algum momento, sim.
1: Será a inclinação para a prosa?
0: Bom, eu não diria que é inclinação, não. Não posso saber autoqualificar os meus escritos. Eu sou daqueles que escrevo.
1: O resto?
0: Eu escrevo e trago o que eu escrevi aos meus mentores.
1: Exatamente.
0: E as coisas vão surgindo.
1: Muito bem. Suspiros e cicatrizes. Começa aqui com um manifesto poético.
0: Poético, sim.
1: Diz o poeta no seu manifesto poético que todos os momentos da vida são razão para escrever. Será suspiros e cicatrizes a prova disso? Porque, ao mesmo tempo, diz aqui no manifesto poético e concretamente na parte 3, a madrugada é a sua fonte de inspiração. Então, todos os momentos são, ou a madrugada é que é efetivamente o seu momento de inspiração?
0: Bom, de facto, todos os momentos, todas as situações, todos os elementos que a gente vive no dia a dia são razão para nos escrevermos, são motivo de fonte das nossas inspirações. No entanto, eu em particular busco melhor as minhas inspirações nas madrugadas.
1: Muito
0: não
1: bem.
0: É? O dia vai passando e eu vou pensando nisto, aquilo, posso até fazer um rabisco deste e daquele elemento, mas quando a madrugada se faz, a inspiração me é chamada e eu gosto de escrever nesse período da madrugada. Ouvindo o silêncio da noite, da madrugada, posso assim dizer, aquela calma que a madrugada oferece, o brilho do luar. Então, todos esses elementos madrugadores acabam me trazendo melhor inspiração. Nem só quando se trata de questão de livros, de poesia.
1: Exato.
0: Mas também a situação de trabalho em concreto, quando eu tenho um trabalho por fazer em casa, a madrugada para mim.
1: O
0: silêncio da madrugada me é mais inspirador.
1: Aliás, a Santa Madrugada.
0: Exatamente.
1: Na Santa Madrugada. É o despertador da poesia adormecida.
0: Pois sim, é título de uma das poesias que lá tenho. E por acaso, a inspiração deste poema foi mesmo pelo fato de eu ter acordado pela madrugada para poder escrever. Não estava a escrever as poesias, como já havia dito, estava a escrever um outro livro, mas então eu decidi, deixa-me escrever alguma coisa referente à madrugada que me despertou. Então,
1: muito bem,
0: surgiu assim este poema, A Santa Madrugada.

0: madrugada.
1: Por vezes o escuro da madrugada assombra. Quando é que assombra?
0: Como eu havia me referido antes, eu já estava a escrever um outro livro que contava uma história minha em que tive alguns momentos madrugadores que foram tenebrosos. Então, por vezes acordava na madrugada e algumas imagens daqueles períodos tenebrosos que eu tive se faziam
1: presente.
0: Então, razão pela qual tem esse pequeno trecho.
1: E para a sua felicidade, outras vezes é a sombra que me inspira.
0: Exatamente.
1: No silêncio da solidão, da escuridão acolhedora.
0: Exatamente. Simplesmente para dizer que, apesar das noites serem tenebrosas, serem assustadoras, trazerem algumas lembranças não muito agradáveis, em algum momento acabam sendo fonte de inspiração, em algum momento aquela tristeza acaba alimentando algum elemento que torna o poeta que existe em mim e que transformou alguma coisa no livro que aqui surgiu, não é? É dos casos que a gente diz, por vezes, há mal que vem para o bem.
1: Uh-huh.
0: Então, é exatamente...
1: Pois, chega e me fecunda, sem pressa, sem se ir embora, e diz-me, vou... Oh, mente sonhadora.
0: Isso.
1: Estava mesmo inspirado. Estava alegre com alguma coisa.
0: Pois sim, acabei ficando alegre porque fui transformando alguma solidão em motivo para me revigorar, em motivo para escrever. Aliás, posso até dizer que, para além de ter o gosto pela escrita, pela leitura, como já me referi, mas em algum momento o elemento que mais me deu forças para poder escrever foram os momentos tenebrosos que eu vivi.
1: Porque passou.
0: Exatamente. Então eu transformei os momentos tenebrosos em algo que pudesse me criar uma lembrança positiva. Razão pela qual o livro tem como título Suspiros e Cicatrizes.
1: E cicatrizes.
0: Não é? Então, algumas cicatrizes que no final criaram algum suspiro ou algum alívio.
1: Voltando ao manifesto poético, o sujeito poético refere não ser poeta, tampouco ator. Sou apenas alguém que escreve o amor, uma vez que se eleva para se libertar, criando encontros para a tua alma alimentar. Mas o que escreve são poemas.
0: Sim, eu escrevo poemas, ou escrevi poemas neste livro e tenho tantos outros, mas por vezes quando a gente faz uma coisa de alma, de coração aberto, com paixão, a gente acaba não se considerando como tal. Eu escrevi os poemas, mas ainda não conseguia me encaixar como um poeta de facto. Sou um indivíduo que escreveu.
1: Quem é poeta para si?
0: Eu podia responder aos outros, não responder diretamente ao Emerson de Faraó.
1: Uhum.
0: Exato.
1: Emerson de Faraó e o seu livro Suspiros e Cicatrizes. Vamos fazer uma pequena incursão à página 27. O amor se faz. Como se faz o amor?
0: Nessa encruzilhada toda que acabou criando o livro, eu fui lendo alguns livros, poetas, e vivenciando a cada dia da vida, fui olhando que o amor não são apenas palavras que se dizem no dia a dia. O amor transmite-se não só em palavras, mas também em ações. É a forma de viver, é a forma de estar, é a forma de nos relacionarmos um para com o outro. É a troca de atos, de benfeitorias que nos alimentam a alma. Então, é por aí que eu digo, o amor se faz, não é? É uma construção de um determinado sentimento que vai alimentar o nosso dia a dia. É um alimento que deve ser consumido, que se deve ser cozido a cada dia.
1: Portanto, é possível fazer o amor?
0: Sim, o amor se faz.
1: Este livro, versos e estrofes, aborda aqui na primeira parte a certeza, revolta e esperança em ricos textos e muitos. Deixa-se dizer que são 63 textos. Portanto, é uma obra que se divide em quatro partes: o amor, a paixão, o bem-querer e a sensualidade, que vão caracterizar, portanto, a primeira parte. Já vi que é uma pessoa que efetivamente gosta de amor, de paixão. Basta ler estes poemas para perceber. Alguns já estivemos aqui a tentar perceber,
0: sim,
1: nas questões que lhe coloquei. Mas a sua escrita, de acordo com o prefaciador, denota variados sentimentos de afeto, amizade, relacionamentos recentes e antigos. Ocorrem instantes de ficção e relatos pessoais, além de factos do cotidiano africano, tendo como destaque Moçambique. Aliás, dá para perceber aqui que o sujeito poético apresenta-se como um ser multicultural.
0: Sim.
1: Raízes em Gaza, em Manica, experiências em Nampula e Maputo.
0: Maputo. Pois sim. Meu pai é de Chimoio, é de Manica, minha mãe é de Gaza, eu nasci em Maputo e, no entanto, cresci em Nampula. A minha infância foi feita em Nampula. O meu primeiro eu foi feito em Nampula. A minha parte da juventude até...
1: Adolescência.
0: Exatamente. Até os 20 anos eu vivi em Nampula. A razão pela qual eu me identifico muito mais com Nampula. Toda a minha experiência de vida como homem, como ser humano, foi feita em Nampula. E ao nível desses lugares todos onde eu passei, norte, centro, sul, eu fui bebendo hábitos e costumes dessas todas regiões. Razão pela qual, por vezes, quando me pergunta de onde eu sou, eu tenho alguma dificuldade em dizer.
1: Exato.
0: Por vezes, quando eu estou. Quando eu estou em Gaza.
1: Se é Marronga.
0: Então, me identifico com todas as partes. Bebo um pouco de cultura de cada um dos sítios onde eu me referi, porque para além dos meus pais serem de lá, eu vivi também em Chimoio, vivi na Beira. Em Gaza é um lugar onde quase que sempre vou. Vou lá visitar os meus familiares que lá estão. E Maputo cá estou já desde 2006. Foi o período que eu ingressei para a Universidade Eduardo Mondlane, sim. E desde lá cá estou.
1: Aliás, da Universidade Eduardo Mondlane guarda ricas recordações. Quero mandar um abraço aos irmãos de Trincheira.
0: Pois sim. Num dos textos eu faço referência aos irmãos de Trincheira. Refiro-me a toda a comunidade académica que comigo dividiu algum conhecimento, alguma cultura, alguns passos da minha vida fizeram parte, a toda a turma do Direito da UEM de 2006. Endereço os meus melhores abraços. E eu faço referência particular aos colegas que comigo viveram na residência universitária, porque neste tempo que eu ingressei para a Universidade Eduardo Mondlane, eu vivi na residência universitária número 1, a qual chamamos de SELF. É o nome que foi batizado aquela residência.
1: Sim.
0: E os irmãos que lá estiveram são praticamente a minha família. Durante cerca de 5 anos, foi com eles que eu contava para quase que tudo. Tanto é que maior parte deles, muitos deles, até agora, são meus amigos. Num dos textos, se a memória não me falha, o título é Advocatos. Eu faço referência a um amigo que, por acaso, foi o meu advogado numa situação que eu tive. Ele se chama Bertino Alberto. Aqui eu mando um especial abraço. Bertino é um dos meus amigos.
1: Advocatus Amoris.
0: Exato. Então, para além dele ter sido meu colega de carteira, ter sido um irmão de trincheira que comigo partilhou a residência universitária, o Self. Uhum. Acabei escolhendo para ser meu advogado. E em jeito de brincadeira, eu tenho dito até que ele é o melhor advogado do mundo, não é? É um amigo que eu conheço e que tenho bastante estima e respeito para com ele, não é? Nem sou Bertino, estão vários outros colegas que, se fosse a mencionar aqui, acabaria o dia todo. Por acaso, este poema Advocatus Amoris não é o que eu dedico ao meu ilustre amigo Bertino. Este, o Advocatus Amoris, é um poema mais romântico, é mais...
1: Qual é o que dedica ao seu...
0: Ao meu amigo Bertino. O título do poema é mesmo Irmãos de Trincheira. E tem um, podia dizer, subtítulo que é Unidos pela UEM, da Universidade Eduardo Mondlane. Quis eu, nesta minha primeira obra, não deixar de fora aos que comigo tiveram alguns momentos que serão gravados eternamente na minha memória. E digo assim: aos que partilharam o prato, o teto e os sonhos, aos que foram caminhos e parte das noites longas e dias duros, aos que foram abrigo, espelho e âncora. Esta poesia é mais do que versos, é memória viva, é a voz altiva da amizade que nasceu sem pretensões e se transformou em trincheira de fé e emoções. Lar sem paredes, aliança sem escrita, sem anéis. Dedico aos companheiros da residência universitária, a cada irmão e irmã de carteira, a cada selfista de alma inquieta e a turma de direito de 2006 que jamais se rendeu, aos pulsos que combateu, venceu e constrói a sua parte da nação, a amizade que o tempo apaga nunca existiu, a história que não cabe em diplomas e há afetos que só a poesia pode eternizar. Então, é basicamente este poema que eu fiz em recordação aos meus
1: bons momentos do Self,
0: amigos do Self e do curso de Direito de 2006. Eu faço referência mesmo aí ao curso de Direito de 2006.
1: Estimado ouvinte, este é o programa Letras e Sons. Nós estamos a conversar com Emerson Faraó sobre o seu livro de poemas Suspiros e Cicatrizes. Já nos disse aqui porque o título Suspiros e Cicatrizes, mas vamos voltar ao pseudónimo. Emerson Faraó. Acrescenta ao seu nome o Faraó. Na verdade, o pseudónimo está em Faraó.
0: Em Faraó.
1: Porquê?
0: O Faraó era uma entidade máxima no Egito, não é?
1: Exato.
0: Era o poder supremo do Egito. Então, pelo fato de eu ter vencido algumas barreiras da vida e ter alcançado algumas coisas da vida cotidiana que me fazem sentir eu disse, eu sou um vencedor. Eu sou um rei. Eu consegui alcançar alguns sonhos, alguns objetivos da vida que talvez estavam muito distantes de se realizar, eram apenas sonhos. Então, em vez de usar a expressão vencedor, em vez de usar a expressão rei, eu preferi usar um símbolo que representa o rei. Neste caso, o faraó é uma figura que representa um poder supremo que até algumas vezes no Egito se confundia com um poder divinal. Então, eu preferi usar esta terminologia.
1: Emerson Faraó. Cicatrizes, a propósito do sofrimento de que falou, dos desafios, não falemos em sofrimento, dos desafios porque passou, a dificuldade, a opressão e a saudade. Portanto, estes tempos remetem a um período de prisão e censura, reflexos da guerra colonial, conflitos internos, intolerância política e meras intrigas, lembranças ainda presentes na sociedade africana como um todo, como prefere ainda o seu prefaciador fazer referência. Pois encontramos o grito livre, que é o período atual, no qual a população se adapta às dificuldades do cotidiano, além do preconceito devido à cor da pele, sim, a que faz também referência aqui neste poema. A última parte temos temas decorrentes de boas recordações, que o leitor depois vai descobrir o que é. Mas aqui o que importa é que há vestígios ou uma certa simpatia pelo poeta maior, Craveirinha, o prosador Mia Couto e o músico internacional
0: Jimmy
1: Guglio. O que é que lhe dizem efetivamente estas figuras?
0: Estas são figuras incontornáveis na nossa poesia e na música moçambicana. Quando se fala em poesia moçambicana, é indispensável se falar dos nomes que aí me referi. Não são os únicos, tem os outros milhares, não é? Foi mesmo em jeito de homenageá-los que acabei trazendo o nome dessas figuras. Não faço referência em concreto do que eles fazem, o que deixam de fazer, apenas fiz referência aos nomes dessas figuras. Jimmy Dludlo é um conceituado músico moçambicano que tem feito sucesso a nível nacional e internacional. Então existiu em mim a necessidade de fazer referência a essas figuras. E não só, há algo em comum nessas figuras, que é o fato de todos eles virem das zonas periféricas. Não é? Em algum momento eu falo de alguns bairros como Chamanculo, que é um dos bairros onde nascem várias figuras, nem só do mundo da literatura, da música, mas também algumas figuras políticas vêm desses bairros. Então foi uma forma de homenageá-los que acabei trazendo num dos textos.
1: Ainda presa ao poeta maior, que relação existe entre a ala B e a cela 1 de Craveirinha? Ou pelo menos que relação quis estabelecer? É questão de uma leitora.
0: Muito bem, dá para perceber que conseguiu beber bastante do livro. Quando eu fiz referência há algumas situações da vida que me deixaram bastante entristecidos, tem a ver mesmo com a Alabé. Em algum momento da vida eu fiquei preso de forma injusta, aliás, um amigo pregou-me uma marapuca e eu até mando um abraço para ele, chama-se ele Tony, senhor Antônio, eu mando um abraço para ele. E eu acabei ficando preso por alguns dias e estive claramente na Alabé. A Alabé é uma das alas do estabelecimento penitenciário onde eu estive. Então, houve a necessidade de fazer referência. Sim. Então, penso que a correlação existente é o fato de ser estabelecimento penitenciário. E tanto os dois acabamos, em algum momento, visitando os estabelecimentos penitenciários. Mas o poema, quando foi feito, não foi mesmo intencionalmente. Foi para relatar algum momento da minha vida. Tem a ver com Alabé.
1: Traído, injustiçado, fui atirado para o estômago revoluto da Alabé. Um mundo entre grades, onde os dias se arrastam e as noites pesam estáticas. Alabé, vento da masmorra, visitou a minha vida, engolindo os meus dias projetados noutros sentidos. Nela aprendi que o tempo não perdoa. Tudo se espalha em pausa e ecoa em descomandos. O homem se encontra na sombra de si mesmo, mas não se revê nem se reconhece, e o facto se torna um manto de simbolismo. Na ala B também aprendi a respeitar. Mesmo com um ar viciado e cicatrizador, aprendi a sonhar entre paredes de concreto, gestantes de medos, incertezas e demências. Reaprendi a acordar, sentindo que todo o incerto não seja o aperto de mordaças na mente livre. Ala B não apenas me prendeu, despertou-me de um sonho letárgico ou letargo antigo, onde eu era uma certeza vazia e um vazio que se perdeu. Despertou o poeta que em mim dormia para desalimentar a mordomia nas fomes do povo. Peço perdão, mexi consigo, mas fico feliz em saber que a ala B despertou o poeta que em si dormia. É a vida, são as cicatrizes.
0: Eu estou aqui.
1: Já estão saradas.
0: Estou em lágrimas ao ouvir a Conceição a ler esse trecho. É um dos trechos que eu acabei escrevendo por inspiração do tempo que eu fui detido. E o que me faz eu ficar em prantos, ficar em lágrimas, é por recordar, primeiro, que fui injustiçado. E o mais caricato nisso tudo é por alguém que convivia comigo.
1: Traição.
0: Todo santo dia, todas as sextas-feiras, estávamos lá sentados. E por razões que ele é que conhece, que incrível que parece, nunca procurei saber. Assim quis.
1: Assim foi.
0: Assim foi. Talvez isso lhe fez feliz. Mas é isso. Então, são trechos de alguns momentos que lá vivi. Em que a gente, em algum momento, as noites eram iguais aos dias. Dos dias e as madrugadas, a diferença era igual. Tu tens lá a luz acesa 24 sobre 24. Então, às vezes, porque não tens nada a fazer, passas a vida a dormir. Não é? Dormes de manhã, dormes de tarde. E eu, como gostava de ler, passava algum tempo a ler. Por acaso fui bebendo muito de alguma matéria relacionada ao direito criminal, porque eu estava lá a ler todos os dias os códigos, os decretos. E em algum momento... Por isso é que eu digo que é bem que vem para o mal. Porque eu fui bebendo, adquiri um pouco mais de conhecimento em relação ao que eu já tinha, não é? E foi de lá onde surgiu a inspiração mais do que clara para que eu escrevesse.
1: Do poeta que habitava em si.
0: Exatamente.
1: Carta ao Porto Envenenado. Que porto é este?
0: Estes dois poemas têm uma correlação.
1: Correlação, exatamente.
0: Um tem a ver com o outro. Na verdade, estou a relatar a mesma história, jeito diferente. É a mesmíssima história contada em jeito diferente.
1: Muito bem. Bom, o mutluquio da avó. Ai, o mutluquio da avó de deixar água na boca. Mas um poema muito carinhoso.
0: Pois sim, pois sim.
1: Escusado dizer que o sujeito poético está com saudades da avózinha. Como é que lhe surgiu esta inspiração?
0: O livro começou por escrever algumas memórias, mas no caminhar do texto eu fui percebendo que não havia necessidade de eu simplesmente me pegar ao passado sombrio, não é? Achei
1: Exato.
0: Por bem buscar alguns elementos que pudessem me criar alguma alegria, porque acho que percebeu que eu, em algum momento, quando leu o texto anterior, eu lacrimejei, não é?
1: Exatamente.
0: Mas segundo depois estou aqui a sorrir. Então foi a mesma situação que eu vi. Eu fui escrevendo algumas memórias tristes, mas em algum momento disse, uau, eu estou aqui, eu estou vivo. Então, por que não trazer algumas memórias agradáveis? Por que não falar de alguns elementos positivos da minha vida? Então, fui escrevendo um chute da vovó, fui escrevendo... Tem um texto que me marca bastante, que tem como título Felizmina. Felizmina é o nome da minha mãe.
1: Oh,
0: então,
1: certo.
0: Eu acabei escrevendo um texto em jeito de dedicatória, em jeito de reconhecimento da grandeza que a minha mãe é para comigo. Fui escrevendo este texto.
1: Eu vou-lhe pedir então que leia. Fica melhor de filho para mãe. Então vamos encontrar o Felizmina.
0: E eu começo por dizer: Felizmina, que já não é menina, mas aos meus olhos anima. Felizmina, que não se confunde com a menina do Sucuma, porque mais menina, guerreira e protetora, carrega nos seus ombros o calor da paixão primeira. Nos seus braços busco a paz e o consolo de menino mimado, pois o seu abraço é um rio carregado de alegria na imensidão do amor. Forte menina, no seu rosto carrega marcas do tempo vivido, e no olhar sereno brilha encantador na eterna mocidade. Felizmina leva consigo um andar determinado e firme, o andar carregado de história de quem busca e não desiste, e conquista com a doce voz que é a melodia da liberdade. Cada ruga no seu rosto de menina é testemunho de vitória. Felizmina não é apenas uma menina. Felizmina é a minha menina mãe, aquela que educa sem cobrar e protege com a força do coração, meu primeiro eterno amor. Felizmina, luz que ilumina minha alma e que me guia, chama viva que não se apaga, transformando o vazio em dia, heroína do menino homem em mim. Felizmina, minha mãe, Wakushonga. Em algum momento, eu lá no final fiz referência com empréstimos da música do Stuart Sukuma. É uma música que ela também gostava de ouvir. Então, quando eu estive a redigir o poema, acabaram aparecendo algumas imagens da música do Stuart Sukuma, razão pela qual eu digo Felizmina, menina, mas que não é do Sukuma, não é? De Sukuma eu me refiro ao Stuart Sukuma.
1: Felizmina é filha da vovó, que faz muito útil?
0: Não. Infelizmente, os meus avós faleceram quando eu era ainda muito menino, não é? Então, não tenho memória dos meus avós, em concreto. A vovó que me refiro no texto não era necessariamente a minha avó. É uma forma carinhosa de chamar a uma senhora que se dedica a fazer alguns cozinhados. Exato. E alguns mutuchos que nós gostamos de tomar na zona.
1: O mutucho da vovó. O panelão se faz ao lume, é o mutucho da vovó. Seu aroma acende a fome e eu descubro o caminho para onde vou. A malta da zona, essa não perde a oportunidade. Mucucho da vovó é sabor, é saudade, é unidade. Ponto de encontro das gerações, onde gargalhadas, orações e lembranças matam a ressaca e o tédio. Sem muito tempero, só água, sal e ternura. Um pouco de piripiri para dar mais gosto e bravura. Mucucho da avó é remédio santo da tradição, de galinha, de peixe, de cabrito, cura a babalaza e aquece o coração. Há quem diga que aquele mucucho acorda os mortos. Linda homenagem. Emerson de Faraó, estamos a caminhar para os finais da nossa interessante conversa. Onde é que o ouvinte pode comprar este livro, Suspiros e Cicatrizes?
0: Neste momento, nós estamos sem os livros. Deveria ter recebido ainda uma tiragem ainda hoje, mas a gráfica não conseguiu produzir todos eles. Mas penso eu que nos próximos dias já teremos os livros disponíveis. Iremos alocar em algumas bibliotecas cada cidade que temos estado em contacto, uhum, para o efeito. E através mesmo também da Associação dos Escritores, algumas das obras estarão lá depositadas. E, sim, talvez até através das nossas redes sociais estarão lá disponíveis algumas obras.
1: O que é que gostaria de deixar ficar para o nosso amigo ouvinte, leitor e não leitor?
0: Bom, eu ia aconselhar aos demais leitores, aos ouvintes da RM, que busquem o escrever. Procurem escrever, procurem ler mais livros, procurem se informar, porque escrevendo a gente se liberta, e para além de nos libertarmos, damos a conhecer um pouco de nós, um pouco da história do nosso país e do mundo afora, não é? É uma forma de deixarmos uma marca indelével no mundo em que a gente vive. Então, aconselho a todos que escrevam, mesmo que não seja para um dia se tornarem escritores, mas simplesmente para enriquecer as suas mentes. Então, escrevam e escrevam. Não precisa ter algo em específico, qualquer coisa que a gente vê na rua, em casa, no trabalho. Escreve-se como se estivéssemos a fazer anotações num diário. Quem sabe um dia se torna escritor por pequenas anotações.
1: Muito obrigada. O nosso convidado foi Emerson Faraó. Este é o seu pseudónimo, como teve a oportunidade de escutar no início. É poeta e prosador. Emerson Artur do Rosário é jurista de carreira, formado pela Faculdade de Direito da Universidade Eduardo Mondlane. É filho de pai Chitmatewe e de mãe Machop. Artur do Rosário e Felizmina Dengo nasceu em Maputo. A mistura paternal de Manica e Gaza, a infância na cidade de Chimoio e a transição da juventude para a fase adulta na cidade de Nampula resulta num artista que defende a identidade cultural e a equidade nas relações entre povos. Empreendedor, opera em áreas de restauração e eventos. É pai de 3 filhos. Ora, se quiser descobrir esta multiculturalidade, leia Suspiros e Cicatrizes. Muitas felicidades. Até uma próxima oportunidade.
0: Muito obrigado. Foi um prazer enorme estar aqui diante de si, Conceição, e diante de toda esta plateia que do outro lado ouve o programa, que é bastante rico. E os meus melhores cumprimentos.
1: Muito obrigada. De hoje a 8 dias, Conceição Silva e Leonalda Matimela voltarão ao seu contacto. Um resto de um dia maravilhoso.
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prezado auditório da Cidade FM, muito boa tarde. Sejam bem-vindos a mais uma edição no Pretérito Mais Que Perfeito. Aqui onde a música do passado nunca é demais. No Pretérito Mais Que Perfeito. Um programa para ouvir com os seus pais, sem deixar de fora os seus filhos. No Pretérito Mais Que Perfeito. 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Hoje é 12 de julho de 2026, é o segundo domingo do sétimo mês e é o 28º domingo deste ano comum. Este é o 193º dia do ano no calendário gregoriano. Faltam 170 dias para terminar 2026. Já sabe, 2026 é o ano internacional dos voluntários para o desenvolvimento sustentável e ano internacional da mulher agricultora. Estamos na edição 1082, 1082 do seu programa No Pretérito Mais Que Perfeito. Que acontece todos os domingos entre as 2 e as 4 da tarde aqui na número 1 do auditório mais simpático do mundo e arredores. No Pretérito Mais Que Perfeito. Meu nome é Orlando Mavi. É sempre um prazer renovado estar de volta ao vosso convívio. No Pretérito Mais Que Perfeito. Morreu Bonnie Tyler, a primeira dama do rock.

havia prometido continuar hoje a trazer as músicas que em cada ano, desde 1980, dominavam o cenário musical global no mês de julho. Na edição passada trouxe a primeira parte apresentando as músicas de 1980 a 1991. Hoje devia trazer a segunda parte das músicas de 1992 a 2021. Entretanto, esta triste notícia do passamento físico da cantora e compositora galesa Bonnie Tyler força-me a uma reprogramação para poder prestar a devida homenagem e imortalização daquela que era considerada a versão feminina de Rod Stewart e de Meat Loaf e carinhosamente chamada a dona da inimitável e maravilhosamente rouca voz, a primeira dama do rock, Bonnie Tyler. Morreu Bonnie Tyler.

Italo. Eu nasci como Gaynor Hopkins em 8 de junho de 1951, em Skiver, Neath, País de Gales. Seu pai, Glyndir Hopkins, era mineiro de carvão e serviu na Segunda Guerra Mundial. E sua mãe, Elsie Hopkins, Mrs. Elsie Lewis, era dona de casa. Ela cresceu em uma casa de habitação popular de 4 quartos, com 3 irmãs e 2 irmãos, sendo que, curiosamente, uma de suas irmãs fez vocais de apoio em uma música que ela viria a compor com seu empresário e outros compositores. Bonnie Tyler teve contacto com diversos cantores e géneros musicais por meio de seus irmãos, incluindo Elvis Presley, Frank Sinatra e os Beatles, sendo que Frankie Miller foi o primeiro artista que ela viu se apresentar ao vivo e ela mais tarde gravaria duetos com ele. Bonnie Tyler frequentou a Rider Comprehensive School em Neath e viria a deixar a escola aos 16 anos de idade, sem qualificações, e começou a trabalhar em uma mercearia. Bonnie Tyler e sua família eram protestantes profundamente religiosos. A sua primeira apresentação pública ocorreu em uma capela, quando ela ainda era criança. Morreu Bonnie Tyler

de 1969, Bonnie Tyler foi inscrita por sua tia em um concurso de talentos locais, no qual ela ficou em segundo lugar, atrás de um acordeonista. Inspirada a seguir carreira como cantora, Bonnie Tyler trabalhou como vocalista de apoio para Bobby Wayne and the Dixies. Antes de formar sua própria banda, batizada Imagination, que não deve ser confundida com o trio homónimo de disco funk, autor do clássico tema Just an Illusion. Nessa época, ela mudou o seu nome de Gaynor Hopkins para Shireen Davis, para evitar confusão com a também cantora galesa de música folk, Mary Hopkins.

0: Estamos imortalizando Bonnie Tyler. Tome notas e já volto para continuarmos com esta imortalização.
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0: Em 1975, Bonnie Tyler, então ainda se apresentando como Cherie Davis, foi descoberta cantando com sua banda Imagination no Townsman Club em Swansea, País de Gales, pelo caçador de talentos Roger Bell, que a convidou para ir a Londres gravar uma fita demo. Meses depois, ela recebeu o telefonema da RCA Records, oferecendo-lhe um contrato de gravação. A gravadora sugeriu que ela mudasse de nome novamente. Após elaborar uma lista de sobrenomes e nomes próprios extraídos de um jornal, Cherie Davis escolheu o nome pelo qual ficaria eternamente conhecida. Bonnie Tyler. Ronnie Scott e Steve Wolf tornaram-se seus empresários, compositores e produtores. Este seu My My Honeycomb foi lançado como seu single de estreia em abril de 1976, mas não entrou nas paradas de sucesso.

setembro de 1976, como parte de uma campanha promocional para o single seguinte de Bonnie Tyler, este Lost in France. A RCA, destinou 4 mil libras, o equivalente a pouco mais de 300 mil meticais, a uma iniciativa estratégica que envolveu levar 30 jornalistas musicais e locutores de rádio a Le Touquet, na França, onde se encontraram com Bonnie Tyler durante um jantar de 4 pratos. Este tema Lost in France deveria alcançar a 9ª posição no Reino Unido e proporcionar a primeira aparição de Bonnie Tyler no icónico programa televisivo.

depois deste Lost in France, seguiu-se o lançamento deste tema More Than a Lover, em janeiro de 1977. Devido ao teor sexual percebido em sua letra, a música foi banida do novo programa de televisão infantil britânico Get It Together. Embora surpresa, Bonnie Tyler viria a revelar que ficou grata pela publicidade extra. Com efeito, a canção viria a alcançar a 27ª posição no Reino Unido.

segunda estreia de Bonnie Tyler, The World Starts Tonight. Foi lançado em fevereiro de 1977. Para promovê-lo, ela embarcou em sua primeira turnê pelo Reino Unido como artista convidada de Kenny Pitney. O álbum não entrou nas paradas do Reino Unido, mas alcançou a segunda posição na Suécia. Na primavera europeia de 1977, Bonnie Tyler passou por uma cirurgia para remover nódulos nas cordas vocais e foi aconselhada pelo médico a descansar a voz por 6 semanas. Certo dia, ainda em fase de recuperação da intervenção cirúrgica, Bonnie Tyler gritou de frustração, o que resultou em uma rouquidão permanente e que curiosamente viraria sua assinatura vocal. Em julho de 1977, Bonnie Tyler lançou seu 4º single, este Heaven, que alcançou apenas a 24ª posição na Alemanha. Ela atribuiu o desempenho modesto da música em outros lugares à morte de Elvis Presley, ocorrida em agosto de 1977, após a qual a editora de ambos, a RCA, redirecionou seu foco para o relançamento do catálogo anterior de Elvis Presley, em detrimento da promoção do seu álbum.

Ladies and Bonnie Tyler. Este tema, It's a Heartache, deveria ser lançado em novembro do mesmo ano de 1977 e se tornaria um dos singles de maior sucesso de Bonnie Tyler, alcançando o quarto lugar no Reino Unido e terceiro lugar na Billboard Hot 100, o top norte-americano dos singles.

Bonnie Dallow. It's a heartache. Este tema, Here I Am, foi lançado em abril de 1978 e alcançou a 4ª posição na Noruega. Entretanto, David McKay encerrou a sua parceria com Ronnie Scott e Steve Wolf em 1978 e Gordon Mills assumiu brevemente a função de empresário de Bonnie Dallow. Gordon Mills organizou sua primeira turnê pelos Estados Unidos da América em julho de 1978, incluindo várias apresentações no Creek Theater, em Los Angeles, como atração de abertura para Tom Jones. O segundo álbum de estúdio de Bonnie Dallow, Nature of Force, foi lançado em maio de 1978. O disco recebeu certificação de ouro da Recording Industry Association of America, RIAA, com vendas superiores a 500,000 de cópias.

Ronnie Scott e Steve Wolf produziram o terceiro álbum de Bonnie Tyler, Diamond Cut, em parceria com Robert Geoffrey Cable. Lançado em fevereiro de 1979, o disco figurou entre os 20 mais vendidos na Finlândia, na Noruega e na Suécia, mas alcançou apenas a 145ª posição nos Estados Unidos da América. Bonnie Tyler sentia que a sua editora, a RCA, a pressionava a gravar músicas com uma sonoridade mais voltada para o country, o que a deixava frustrada. O álbum rendeu um grande sucesso, este My Guns Are Loaded, que atingiu a 10ª posição na parada Adult Contemporary do Canadá.

refrão europeu de 1979, Bonnie Tyler, teve outro sucesso no Top 40 do Reino Unido com este The World is Full of Married Men. Ela gravou esta música para uma adaptação cinematográfica do romance homónimo de Jack Collins e a apresentou durante os créditos finais do filme.

1969, Bonnie Tyler representou o Reino Unido no Yamaha World Popular Song Festival, no Japão. Ela conquistou o prémio Grand Prix International por sua interpretação deste tema, Sitting on the Edge of the Ocean, canção composta por Ronnie Scott e Steve Wolfe. Eles co-produziram o quarto álbum da cantora, Goodbye to the Island, em parceria com Hugh Murphy. Lançado em 1981, o disco figurou nas paradas apenas na Noruega. A editora RCA convidou-a a renovar o seu contrato por mais 5 anos, mas ela recusou a oferta, manifestando desilusão com sua imagem artística e apontando a escassez de oportunidades de apresentação após o lançamento de vários singles sem sucesso.

término de seu contrato com a RCA, Bonnie Tyler assinou com a CBS Columbia. O executivo de RR Muff Winwood pediu que ela procurasse um novo produtor. Ela considerou Phil Collins, Jeff Lynne e Alan Turner, mas Jim Steinman era a sua primeira opção. Sou uma grande fã dos discos dele, especialmente de seu álbum solo. Quando meu empresário e eu discutíamos meu retorno, ambos concordamos que eu precisava soar impecável. Caso contrário, ninguém me levaria a sério, disse Bonnie Tyler na época. Jim Steinman inicialmente recusou, mas mudou de ideia depois que Bonnie Tyler lhe enviou fitas demo do material de rock que ela pretendia gravar. Após o encontro inicial, Bonnie Tyler voltou ao apartamento de Jim Steinman, em Nova York, nos Estados Unidos da América, algumas semanas depois, onde interpretou este Total Eclipse of the Heart com Rory Dodd, um cantor de rock de Ontário, no Canadá. Jim Steinman descreveria a canção como uma enxurrada de som e emoção de estilo wagneriano e uma peça de destaque para a voz de Bonnie Tyler. Seu quinto álbum foi gravado parcialmente no estúdio Power Station em Nova York, com a participação de membros de E Street Band, Rick Derringer na guitarra, Rory Dodd e Eric Troyer nos vocais de apoio e Jim Steinman na produção.

Bonnie Tyler. Esta canção foi lançada no Reino Unido em 11 de fevereiro de 1983. Tornou-se um dos singles mais vendidos de todos os tempos, com mais de 13 milhões de cópias comercializadas mundialmente. Seu quinto álbum de estúdio, Faster Than the Speed of the Night, estreou em primeiro lugar na parada de álbuns do Reino Unido, alcançou a terceira posição na parada Cashbox dos Estados Unidos da América e a quarta na Billboard 200. Vendeu mais de 1 milhão de cópias nos Estados Unidos da América. O sucesso comercial de Bonnie Tyler rendeu-lhe várias indicações a prémios, incluindo 2 troféus Grammy, 2 AMA e 1 Brit Award. Ela foi eleita a melhor artista de gravação no prémio do Variety Club da Grã-Bretanha e recebeu um prémio Goldie na Europa. Bonnie Tyler também obteve sucesso com várias gravações para trilhas sonoras em meados da década de 80. Em 1984, ela lançou este Holding Out for a Hero, da trilha sonora da película cinematográfica Footloose.

Marie's and to Bonnie Tyler. Agradecendo ao Paulo Coelho, Cargélio, Vigil de Matim, de Jamangulo, Sei Olga da Majaquena, Altino de Boan, Civil God, Lídio Comédia Machis. Infelizmente, o tempo é bastante escasso para partilhar o conteúdo integral das mensagens. De qualquer forma, meu obrigado. Em 1985, esta sua gravação de Here She Comes para restauração, feita por Giorgio Moroder, do filme Metrópolis, originalmente lançado em 1927, rendeu-lhe uma indicação ao Grammy de melhor performance vocal de rock feminino. Bonnie Tyler também recusou uma oferta para gravar o tema do filme derivado da franquia James Bond, Never Say Never Again.

ocorreu quando Itala e o porteiro Tomás que aproveite está aqui a homenageá-la e a imortalizá-la. Tome essas notas e já volto para continuar com esta homenagem.

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2: Em 1986, Bonnie Tyler lançou seu sexto álbum de estúdio, Secret Dreams and Forbidden Fire. Fruto de mais uma colaboração com Jim Steinman, o álbum também trazia canções compostas por Desmond Child, Brian Adams, além desta regravação de Band of Gold, de Freda Payne.

Italian. Fria depois a lançar este If You Were a Woman. And I Was a Man. Que se tornaria o single de maior sucesso do seu álbum Secret Dreams and Forbidden Fire, vendendo mais de 250 mil cópias na França. O videoclipe dirigido por Jim Steinman e Stuart Thorne recebeu 6 indicações na Billboard Video Music Conference.

Nitella referia depois a convidar Desmond Child para produzir seu sétimo álbum, Hide Your Love, lançado em 9 de maio de 1988. O álbum contou com colaborações de Michael Bolton, Albert Hammond e Diane Warren. Este álbum gerou alguns singles, como este Hide Your Heart.

Heidi Hart. Gerou ainda este que talvez você não soubesse, que foi gravado pela primeira vez justamente por Bonnie Tyler antes de se tornar um estrondo na recriação feita por Tina Turner. Este tema original de Bonnie Tyler, The Best.

vez, deixo uma surpresa para si. Mas esta música é a música original, gravada inicialmente por Bonnie Tyler, antes de ser recriada um ano depois por Tina Turner, The Best. Ainda em 1987, Bonnie Tyler colaborou com o cantor brasileiro Fábio Júnior no seu álbum bilingue Sem Limites para Sonhar, incluindo este single principal, Sem Limites para Sonhar, Reaching for the Infinite Heart. Primeiro canta Fábio Júnior e depois Bonnie Tyler. Um dueto surpreendente.

Primeiro cantou Fabi Júnior. Agora que vem ela. A primeira dama do rock. Bonnie Tyler.

Sammy Jr. em dueto com Bonnie Tyler. Sem limites para sonhar. Reaching for the infinite. Cada um cantando na sua língua. Fabio Jr. brasileiro cantando em português. Bonnie Tyler cantando em inglês. Em 1990, Bonnie Tyler assinou com a editora Hansa BMG Ariola e começou a trabalhar com vários produtores em seu 8º álbum de estúdio. Ela colaborou com Dita Boyle, Giorgio Moroder, Nick Kershaw e Roy Beaton. Usamos tantos produtores em um esforço para capturar diferentes atmosferas para diferentes territórios porque acreditávamos no potencial de sucesso internacional de Tyler, disse David Brunner, gerente da A&R de Hansa. O álbum Beat a Blue foi lançado em 11 de novembro de 1991. Em uma análise retrospectiva, Thomas Moreika, do All Music, observou que o álbum marcou uma direção muito mais mainstream e menos bombástica na carreira de Tyler. Esta faixa, título Beat a Blue, foi lançada um mês antes do álbum e se tornou um sucesso no Top 40 em vários países europeus. Foi nomeada Música Contagiante do Ano no RSH Gold Awards. Em 1992, Beat a Blue foi lançada como single promocional, onde recebeu críticas favoráveis. A Billboard escreveu que a produção bombástica, com uma profusão de gaitas de folos e um coro de crianças cantando em primeiro plano, ofusca a voz rouca de Tyler. Uma das críticas menos favoráveis. Embora Beat a Blue nunca tenha sido lançado no Reino Unido ou nos Estados Unidos da América, o álbum foi um sucesso comercial na Europa continental. Chegou ao topo das paradas na Áustria e na Noruega, conquistando o estatuto de 4 vezes disco de platina desde o último país, permanecendo 11 semanas em primeiro lugar. Os álbuns seguintes de Bonnie Tyler, Angel Heart de 1992 e Silhouette in Red de 1993, também fizeram sucesso na Europa continental. Ambos contaram com maior participação de músicas compostas e produzidas por Dita Boyle, uma das metades do duo alemão Modern Talking. Bonnie Tyler foi eleita a melhor cantora internacional no Prémio Goldin Europa em 1993 e a melhor cantora de pop rock no Prémio Echo em 1994. Em 1995, Bonnie Tyler transferiu-se para a gravadora East West Records e lançou Free Spirit. O álbum contou com colaborações de diversos produtores, incluindo Humberto Gatica, David Foster e Jim Steinman. O primeiro single, esta regravação de Making Love Out of Nothing at All da banda Hair Supply, alcançou a 45ª posição na parada de singles do Reino Unido em janeiro de 96.

Free Spirit deveria ser lançado, melhor, relançado em março de 96, incluindo esta versão de Limp Light do Alan Parsons Project. A faixa foi utilizada como tema da equipa alemã dos Jogos Olímpicos de Verão de 1996 em Atlanta, nos Estados Unidos da América.

apenas o meu segundo álbum de estúdio de Bonnie Tyler, All in One Voice, foi lançado em 1998. Grande parte do álbum foi gravada com Jimmy Smith em Dublin, na Irlanda, e Harold Faltmeyer em Hamburgo, na Alemanha. Ela participou do álbum de rock progressivo de Rick Wakeman, Return to the Center of the Heart, em 1999, interpretando esta canção Is Anybody There? O álbum também contou com a narração do ator de Star Trek, Patrick Stewart, e os vocais de Ozzy Osbourne, Katrina Leskanish, Justin Hayward.

0: do Dario Tempo da Masseca 2, Pinto e Família de Two Men. Infelizmente, por razões de tempo, não é possível partilhar o conteúdo das mensagens com o restante auditório, mas vai o meu obrigado. Estamos imortalizando Bonnie Tyler. Tome nota só destas situações, destas informações, e já volto para continuar.
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1: Depois de lançar uma coletânea dos seus maiores sucessos, Greatest Hits, a 14 de setembro de 2001, e de lançar o seu 13º álbum, Heartstrings, em março de 2003. Neste mesmo ano, 2003, a cantora francesa Karine Anton convidou Bonnie Tyler para regravar Total Eclipse of the Heart como um dueto bilingue em francês e inglês. Esta nova versão, intitulada Si Demain Turn Around, foi lançada em dezembro de 2003. A música alcançou o primeiro lugar na Bélgica e na França, onde permaneceu no topo por 10 semanas e vendeu mais de 500 mil cópias. E o sucesso do single foi visto como o retorno de Bonnie Tyler à cena musical francesa, recebendo críticas extremamente positivas.

Harlem, recriando o seu tema Total Eclipse of the Heart, um dueto com a cantora francesa Karine Anton, See the Mind Turn Around. O 14º álbum de estúdio de Bonnie Tyler, Simply Believe, foi lançado em abril de 2004. O disco trazia 7 músicas inéditas, além de várias regravações e versões. Bonnie Tyler e Karine Anton gravaram novamente juntas. Desta feita, recriaram o tema de Bonnie Tyler, It's a Headache, sob o nome Citou Tsarrete, como um segundo dueto bilingue. A faixa alcançou a 12ª posição na França. Bonnie Tyler co-escreveu a faixa título e outras duas canções com o produtor Jean Lachaine. Simple Believe permaneceu por 23 semanas nas paradas de álbuns da França, atingindo a 18ª posição.

cantavano ricreando le sue proprie canzoni, Hatek, sottotitolo Sito Tsihati, in duetto con la cantore francese Karine Anton. Bonnie Tyler lançou o seu 15º álbum de estúdio, Wings, na primavera de 2005, gravado em Paris. O álbum trazia 12 músicas inéditas, duas das quais também foram gravadas em francês, além de novas versões de Total Eclipse of the Heart e It's a Heartache. Ela promoveu o álbum com uma extensa turnê pela Europa, que incluiu uma apresentação televisionada no Festival Internacional da Canção de Sport, Sport na Polónia, e shows gravados no La Cigale em Paris, nas Fiestas del Pilar em Zaragoza, na Espanha. Imagens dos três shows foram incluídos no DVD ao vivo de Tyler, Bonnie on Tour, lançado em 2006. Wings foi lançado no Reino Unido em 2006, sob o título Celebrate. Bonnie Tyler também recebeu o prémio Steiger pelo conjunto da obra em 2005. Este tema, Louise, é um excerto do referido álbum Wings, o 15º de Bonnie Tyler.

0: Bonnie Tyler. Pretérito mais que perfeito está a imortalizá-la hoje. Tome-me estas notas e já volto.
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3: Em setembro de 2011, Bonnie Tyler lançou uma nova coletânea, Best of 3 CDs, que alcançou a 36ª posição nas paradas da França. O álbum incluía esta versão de Eternal Flame, do grupo The Bangles, gravada com um dueto bilingue francês e inglês, com Laura Zen, e lançada como single.

início de 2012, Bonnie Tyler começou a trabalhar em seu 16º álbum, Rocks and Honey. Ela viajou para Nashville, nos Estados Unidos da América, em busca de material e gravou o álbum no Blackbird Studios, com o produtor David Huff, da banda White Heart. Bonnie Tyler enviou o álbum à BBC antes do lançamento para obter uma avaliação. Após ouvir a terceira faixa, esta, Believe in Me, eles a convidaram para representar o Reino Unido com a canção no concurso televisivo europeu Eurovisão da Canção 2013. Embora inicialmente relutante, Bonnie Tyler aceitou, escrevendo com um curso Eurovisão da Canção como uma ótima divulgação para o seu álbum.

Mittaler foi anunciada como a representante do Reino Unido em 7 de março de 2013, recebendo reações mistas. Esta canção, Believe in Me, foi lançada em 13 de março e alcançou a 93ª posição no Reino Unido. Como integrante do Big Five, o Reino Unido classificou-se automaticamente para a grande final do concurso Eurovisão da Canção em 18 de maio. Bonnie Tyler terminou em 19º lugar com 23 pontos. Ao comentar os resultados, ela disse: "Fiz o melhor que pude com uma ótima canção", acrescentando: "Estou muito contente e feliz por ter participado, pois foi uma experiência incrível. Foi como o Grammy novamente." Após o concurso, Bonnie Tyler tornou-se a primeira representante do Reino Unido a receber um prémio do Eurovision Song Contest Radio, vencendo nas categorias de melhor canção e melhor cantora. O seu álbum Roxanne Honey foi lançado em 6 de maio de 2013 no Reino Unido e alcançou a 52ª posição na parada de álbuns britânica. O título do álbum fazia referência ao contraste entre as vozes de Bonnie Tyler e Vince Gill neste dueto What You Need From Me, que foi comparado a pedras e mel. Tire vocês suas conclusões.

0: coffee. Rockers and honey. Consegui descobrir qual seria a voz de pedras e qual seria a voz de mel. What you need from me. Bonnie Tyler, Vince Gill. Tome mais estas notas e já volto para continuar.
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3: 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Continuamos a imortalizar Bonnie Tyler. This Is Gonna Hurt e este Love Is The Knife foram lançadas como o segundo e terceiro singles em agosto e setembro de 2013, respectivamente, embora nenhuma delas tenha entrado nas paradas.

Em junho de 2015, Bonnie Tyler participou do Dies Nosten, Disney Songs aller Zeiten, um programa televisivo único dedicado à música da Disney na Alemanha, apresentando esta canção Circle of Life de O Rei Leão. 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

março de 2017, Bonnie Tyler lançou um novo single. Este é Love Is Holding On, com a banda alemã de metal Axel Rudepel.

em fevereiro de 2019. Bonita lançou este tema Hold On como o primeiro single do seu 17º álbum de estúdio, Between the Earth and the Stars. O álbum foi lançado em março e alcançou a 34ª posição na parada de álbuns do Reino Unido. O álbum foi gravado com David McKay, que havia produzido os primeiros dois álbuns de Bonnie Tyler na década de 70.

setembro de 2019, Bonnie Tyler lançou uma nova versão desta sua música de 2005, Streets of Stone, para o The World's Big Sleep Out, um evento beneficente internacional para pessoas sem teto.

maio de 2020, Pony Tal lançou este Through Thick and Thin, I'll Stand By You, em dueto com Lorraine Crosby, como um single beneficente em prol da Teenage Cancer Center. A música alcançou a 64ª posição na parada de downloads do Reino Unido. 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

album de estúdio mais recente da Bonnie Tyler, The Best Is Yet To Come, foi lançado em fevereiro de 2021 e do qual vos proponho justamente o tema título este, The Best Is Yet To Come. Infelizmente, ela se foi e ficamos sem a melhor que estava anunciado como estando a vir.

2 de setembro de 2022, Bonnie Tyler e Mike Batt lançaram este seu dueto Into the Sunset como single digital. A faixa havia aparecido originalmente na trilha sonora de The Dreamstone em 1990.

19 de abril de 2024, Bonnie Tyler lançou seu terceiro álbum ao vivo, In Berlin, gravado no Admiral's Palace, durante sua turnê Between the Hurt and the Stars Live Tour, em 8 de maio de 2019. O álbum foi precedido por seu primeiro single, este Fast Dance, The Speed of Night, lançado em 22 de março de 2024.

em 31 de dezembro de 2024, Bonnie Tyler apresentou este seu novo single Yes I Can no Sylvester Schlangenboom 2025.

4 de julho de 2025, Bonnie Dunn lançou este Together, com produção de David Guetta e Ipaton. A faixa alcançou a 4ª posição na parada de execuções radiofónicas da França e recebeu certificação de ouro equivalente a 15 milhões de reproduções em streaming. A música trazia vocais recém-gravados por Bonnie e Tyler e uma letra que incorporava uma interpolação do refrão de Total Eclipse of the Heart.

março último, portanto de 2026. Bonnie Tyler lançou esta canção Only Love e a apresentou ao vivo durante um show no O2 Shepherd's Bush Empire, em Londres, Inglaterra.

de 1973. Bonnie Tyler e Robert Sullivan, agente imobiliário e judoca que competiu nas Olimpíadas de 1972, casaram-se. O casal não teve filhos. Bonnie Tyler sofreu um aborto espontâneo aos 39 anos. A partir de 1988, Bonnie Tyler e o marido possuíam uma casa de 5 quartos em Albufeira, no Algarve, no sul de Portugal. Ela havia gravado um dos seus álbuns no local no final da década de 70 e o casal passava grande parte do ano na região.

6 de maio de 2026. Bonnie Tyler passou por uma cirurgia de emergência em Faro, Portugal, onde residia, para tratar uma perfuração intestinal, sendo colocada em coma induzido na unidade de terapia intensiva. Quando os médicos tentaram retirá-la do coma, ela sofreu uma parada cardíaca e foi reanimada. Em 12 de maio, seu porta-voz informou que ela permanecia em estado grave, porém estável, e que os médicos estavam otimistas quanto à sua recuperação total. Em 15 de junho, Bonnie Tyler despertou do coma induzido, embora continuasse muito debilitada.

Allen faleceu no passado dia 8 de julho, aos 75 anos de idade, devido a complicações da doença pela qual ela estava sendo tratada, justamente um mês após celebrar o seu 75º aniversário natalício. E igualmente, no mesmo mês em que há 53 anos se casara. E essa foi a homenagem que quisemos prestar à Bonnie Tyler, à primeira dama do rock. Ela que deixa um legado de 18 álbuns de estúdio, 3 álbuns ao vivo, 4 EPs, 83 singles e vários álbuns de compilação. E não podia me despedir de outra forma, senão precisamente com o que todos nós sentimos neste momento, um verdadeiro eclipse total do coração. Morreu Bonnie Tyler. Que Deus a tenha e guarde. Meu nome é Orlando Mavi. Foi um prazer estar na vossa companhia. Volto para a semana se as energias que me forem insufladas a partir do além assim eu prometer. Para a semana vamos continuar a conferir as músicas que dominavam o cenário musical global no mês de julho. Uma edição que devíamos ter trazido hoje, mas que tivemos de reprogramar para podermos prestar esta homenagem incontornável. Termina assim o pretérito mágico perfeito. Até para a semana, amigos.

0: Ora, viva, muito boa tarde, ouvintes.
1: A cumbula, cumbula, cumbula. Ótima, que tinha uma baixa, uma lemonza.

0: Dinamo.
1: Bom dia, Moçambique. O Cumbelando abre hoje uma viagem pela memória musical do nosso país. Uma viagem feita através de duas figuras que representam momentos importantes da nossa música. Mas antes, deixe-nos apresentar. Eu sou Hélder Mendes, acompanhado de Adolfo Felipe. Domingo sim, nós marcamos presença aqui na antena da sua Cidade FM, na frequência modulada dos 97.9, no site online www.cidadefm.co.mz, para levar para si os melhores sons, os clássicos da música moçambicana. São 120 minutos carregados de história, carregados de nostalgia. E hoje, tal como dissemos, são dois grandes nomes, artistas que ajudaram a construir emoções, marcar gerações e mostrar que a música moçambicana tem muitas histórias para contar. É isso mesmo, muitas histórias para contar. Vamos destacar nesta edição Kamal Givá e Eugênio Mucavel. Sim, Kamal Givá e Eugênio Mucavel são os artistas em destaque hoje aqui no Cumbulando. Mas antes, vamos abrir com boa música de Moçambique, aqueles clássicos que o Adolfo vai tocar agora. Bom dia, até às 10 horas. Bem-vindo ao Cumbulando.

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